0: 9-5.
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0: Isso mesmo, aqui a emoção é o tempo todo, porque aqui é a Poderosa do Oeste, aqui é Momento FM. E já começou o jogo aí do Estados Unidos e Bélgica, aí tá no 0-0. Quem será que vai vencer esse jogo? Quem vai vencer essa partida? Quem volta pra casa hoje à tarde? A Espanha mandou Portugal pra casa, né? Mandou voltar pra casa. E amanhã a Argentina enfrenta o Egito a partir das 13 horas da tarde. E às 17 de amanhã tem Suíça e Colômbia. E assim vai indo para as quartas de finais, depois semifinais, até chegar à final, que vai ser no dia 19/7. A disputa do terceiro lugar é no sábado, dia 18, né? E a final, dia 19/7. Então tá rolando aí o jogo dos Estados Unidos e Bélgica. Quem tá participando comigo aqui é a Vanusa. Boa noite, Jonathan. Música, a sua escolha. Que sua noite seja maravilhosa. Deus te abençoe. Beijos, Vanusa. Muito obrigado por sempre estar ligadinha aqui junto conosco. Aqui, ligadinho nas ondas sonoras da 97.9. E assim vamos seguindo a nossa programação aqui da Momento. Participe comigo no 991-23-71-32 e eu faço companhia pra você até o meia-noite.
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0: 9:15.
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97.9 Momento FM, aqui a emoção é o tempo todo. E você que está nos acompanhando aí, vamos atualizar o placar do jogo de Estados Unidos e Bélgica. A Bélgica acabou de fazer 1-0 nos Estados Unidos. Então, se os Estados Unidos não virar o resultado, o placar do jogo, Estados Unidos está eliminado, né? Estão eliminados da Copa do Mundo. E assim nós vamos seguindo a nossa programação aqui no É Bailão da Momento. Você que tá ligado aí comigo, que tá participando.

0: Manda o seu WhatsApp aqui, né? Faça sua participação, faça como os nossos outros ouvintes aí que estão aqui nos acompanhando. Manda o seu WhatsApp no 991-2371-32 e participe comigo aqui até meia-noite. Assim nós vamos seguindo a programação da Momento FM.
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2: César Brassini e banda

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1: 9:50.
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1: Xanxerê será a sede de 3 eventos ligados ao ensino agrícola entre os dias 9 e 11 de setembro. As atividades incluem o Congresso Nacional de Ensino Agrícola, o Encontro Estadual do Ensino Agrícola de Santa Catarina e o Congresso Estadual dos Técnicos Agrícolas do Estado, que serão realizados de forma simultânea no município. A programação reúne estudantes, técnicos e profissionais da área agrícola. Os encontros tratam do ensino agrícola em nível nacional e estadual. O objetivo é reunir participantes para a troca de experiências e debates sobre a formação profissional no meio rural. A realização envolve instituições e entidades ligadas ao setor agrícola e técnico. Com informações para a programação, repórter Jocely Luiz.
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0: Isso mesmo, 97.9 aqui é Momento FM. Você que tá ligadinho nas ondas sonoras aqui, manda seu WhatsApp, participa comigo até o meia-noite aqui no É Bailão. Manda seu WhatsApp no 991-2371-32. E vamos seguindo aqui com Porto do Som, participação de Alessandro Turra, do Brilhação e Flávio Dalcin.
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0: 21:42.
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0: Isso mesmo, aqui a emoção é o tempo todo. Você que tá ligadinho nas ondas sonoras da 97.9, participa aqui comigo, Jonathan Milha, até o meia-noite fazendo companhia pra você. Manda seu WhatsApp no 991-237132. O pessoal que tá ligadinho comigo lá da linha Bento, em Cordilheira Alta, a família Lemes, ligadinho aqui nas ondas sonoras da 97.9. Quem tá participando aqui comigo também é a Rose lá de Descanso. Oi, Jonathan, toca Cama e Coração com Gustavo Lima para começar a semana com férias. Ô, coisa boa, tá de férias, hein? Bom fim de noite, Rose, também pra ti. É a Rose de Descanso que sempre tá participando com nós. Então vamos seguindo aqui a programação da Momento FM com Cama e Coração de Gustavo Lima e depois nós continuamos o nosso bailão.
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0: 10 horas.
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0: tempo todo é Momento FM, você que tá ligadinho nas ondas sonoras da 97.9, participa aqui comigo, manda o seu WhatsApp no 991-237-132. Lembrando que eu, Jonathan William, faço companhia pra você até o meia-noite. Isso mesmo, então participa aqui comigo. E a Bélgica virou, né? A Bélgica está fazendo 2-1 nos Estados Unidos. Continua eliminando os Estados Unidos. Vamos ver até onde que vai, porque agora está no intervalo do segundo tempo. Vamos ver se os Estados Unidos vai conseguir virar esse resultado aí contra a Bélgica ou eles estão eliminados da Copa do Mundo. Quem está participando comigo aqui é a Bianca, Bianca Karen, lá de Chapecó. Ela tá me acompanhando também aí pelo site aí. Muito obrigado pela sua audiência. E vai Morena Misteriosa, da banda Céu e Cantos aí pra você, querida. Muito obrigado pela sua audiência, você e toda a sua família. E assim nós vamos seguindo a programação aqui na Momento FM.
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1: 10:15. 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

0: Momento FM, aqui a emoção é o tempo todo. Você que tá ligadinho aqui nas ondas sonoras da 97.9, participa comigo aqui no WhatsApp no 991-23-7132. Isso mesmo, participa comigo aqui no programa. É Bailão, quem tá participando comigo aqui é o meu amigo Emerson, que sempre tá ligadinho com nós aqui, né? Pedindo boa noite, Jonathan Emerson de Otacílio Costa. Olha só, ele é lá de Otacílio Costa. Peça música alcoolizadamente de Porto do Som, só pra curtir Momento FM Emoção o tempo todo. Quem tá ligadinho comigo também? Quem tá ligadinho comigo também aqui é a Karine Candória, lá, que tá lá em Erechim, né? Ligadinho, participando também da Momento FM. E vai a música do JJSV Morena pra ela e Porto do Som, então, pro Emerson. E assim nós vamos seguindo a programação aqui da Momento FM.
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0: 10:30.
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2: Olá, ouvintes. O dólar comercial está cotado em R$5,19. A soja saca de 60 quilos em R$115. O feijão carioca 60 quilos em R$150. O feijão preto 60 quilos em R$125. O milho saca de 60 quilos em R$66,50. A arroba do boi em R$315. E a cotação do litro do leite está em R$2,75. São os indicadores do momento. Com informações para a programação, repórter Jocely Luiz.
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0: 97.9 é Momento FM na Poderosa do Oeste. Você que tá ligadinho nas ondas sonoras aqui da 97.9. Participa comigo aqui no É Bailão da Momento. Manda seu WhatsApp no 991-23-7132. 991-23-7132. E faça seu pedido musical. E as temperaturas na capital do milho estão baixando. E é pra nós amanhecer aí com 4 graus, né? Agora já foi pra 8 graus. E a Bélgica está vencendo os Estados Unidos. Acho que agora é meio impossível os Estados Unidos passar a Bélgica, né? Porque a Bélgica já está com 3-1 contra os Estados Unidos. E os Estados Unidos, então, vai se despedindo da Copa do Mundo, né? Eu acho que é meio impossível eles conseguirem virar esse resultado. Lembrando você, participa comigo aqui na programação da Momento. Peça a sua música. E assim nós vamos seguindo a nossa programação na Poderosa do Oeste.
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13 para as 11. 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

0: Isso mesmo, aqui a emoção é o tempo todo, é Momento FM. Lembrando você que quer participar comigo, manda o seu WhatsApp aqui no 991-23-7132 e participe do É Bailão, aqui troca as melhores do bailão. E a Bélgica continua vencendo os Estados Unidos. Isso mesmo, se foi os Estados Unidos da Copa do Mundo. Agora quem gosta, tem alguns que gostam de maxixe e pediram o grupo Talagaço, grupo Bailaço. Nós vamos tocar o pessoal, tem um pessoal aí que tem um grupo de dança de maxixe e eles pediram grupo Bailaço e Talagaço. Então eu vou tocar uma de cada, né? Do grupo Bailaço, uma do Talagaço e Jonathan Pacheco também. Aí faz um repertório de música muito bom, né? Lembrando você, participe comigo aqui no É Bailão e peça o seu bailão pra nós tocar aqui. Qual é a música de bailão que você gosta? Qual que você quer que eu rode aqui na momento que eu vou tocar pra você? Então, manda seu WhatsApp no 991-23-7132.
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1: 11:02.
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0: Isso mesmo, aqui a emoção é o tempo todo, porque aqui é Momento FM, a poderosa do Oeste. Você que tá acompanhando pelas ondas sonoras da 97.9, manda o seu WhatsApp no 991-2371-32, e participe. E a Bélgica deu um laço nos Estados Unidos. Tava em 3-1 e foi pra 4-1 e eliminou os Estados Unidos da Copa do Mundo. É, e amanhã tem Argentina e Egito. Qual será que vai ser o resultado deste jogo? E também vai ser um baita de um jogão, né? Então amanhã às 13 horas tem Argentina e Egito. E amanhã às 13 horas quem estará aqui no ar vai ser o Mancha. E ele vai estar passando as informações do jogo para vocês também. A partir das 17 horas tem Suíça e Colômbia. E quem estará no ar vai ser o meu amigo Leandro Fernandes, né? O locutor das multidões, e ele vai estar aqui acompanhando vocês e vai também repercutir os resultados dos jogos e fazendo brincadeira com vocês para ver quem vai acertar o resultado destes jogos. E isso aí, e na quinta-feira já começa as quartas de finais, a partir das 17 horas de quinta-feira, dia 9/7, França e Marrocos, né? E as quartas de finais provavelmente agora vai dar Espanha na sexta-feira, né? Na sexta-feira, a partir das 16 horas, dia 10, Espanha e Bélgica. E depois tem no sábado, dia 11, às 18 horas, Noruega e Inglaterra. Esse também vai ser um baita de um jogão, né? Vai ser coisa linda de se ver, cada vez mais se aproximando pro final, né? Pra final dessa Copa do Mundo aí, vai se tornando um jogo mais bonito que o outro, né? E tá, vai sendo emoção que nem é Momento FM de se acompanhar essa Copa. Isso mesmo. Então você participa comigo aqui no 991-2371-32. Quem tá participando comigo aqui, oi, boa noite. Toca uma música pra mim, Calmão, 3000 vezes, te amo. Obrigada, muito obrigado, Luciane. A Luciana tá sempre participa com nós aqui nas programações da Momento FM, né? E vamos tocar logo em seguida, depois da banda Expressão, Luciane. Vai tocar a música 3000 vezes te amo com Calmon. E assim nós vamos seguindo a programação aqui da Momento FM.
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0: Beijo, graças a vocês.
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0: poderosa do Oeste, aqui é Momento FM, aqui a emoção é o tempo todo. E dá tempo de você participar, hein? Já estamos nos últimos minutos, nos últimos tempos, né? Pra finalizar aí o nosso É Bailão de hoje, dessa segunda-feira. Tá faltando apenas 43 minutos pra finalizar o nosso horário aqui até o meia-noite. Então você pode participar ainda comigo no WhatsApp aí. Manda o seu WhatsApp no 991-23-71-32. Faça seu pedido musical e participe comigo aqui na Momento FM. E vamos seguindo assim agora com... Vamos tocar uma gauchesca, né? Amores do Gaúcho, com o Gaúcho da Fronteira. Depois Chiquita e Buronei, Os Monarcas. Porque aqui a música, ela é sensacional. Uma melhor que a outra. Então participe e vamos seguindo aqui a programação da Momento FM.
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0: 11:30.
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3: Um projeto de lei apresentado no Senado prevê que pessoas com transtorno de espectro autista, ou TE, que apresentam hipersensibilidade auditiva, possam receber abafadores de ruído, protetores auriculares e outros dispositivos para reduzir estímulos sonoros por meio do Sistema Único de Saúde. Os equipamentos poderão ser fornecidos quando houver indicação de um profissional de saúde e necessidade individual do paciente, conforme as diretrizes terapêuticas adotadas pelo SUS. O texto deixa claro que a distribuição dos dispositivos não será automática. Com informações para a programação, repórter José Luiz.

0: Isso mesmo, 97.9 é Momento FM. E mais 30 minutinhos para você participar aqui comigo, viu? Já é 11h30. Participa comigo no WhatsApp 991-237132 e manda seu pedido musical aqui. E assim nós vamos seguir na programação com Porcelanato, com Cleiton Borges.
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3: Isso mesmo, a festa é boa porque é bailão no momento. E eu vou me despedindo por aqui. Amanhã estarei novamente a partir das 20 horas aqui pelas ondas sonoras da 97.9. Tenha uma excelente semana e até amanhã.

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2: Zero hora e 11 minutos.

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2: 0 hora e 35 minutos.

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2: Zero hora e 58 minutos.

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2: Uma hora e 19 minutos.

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2: Uma hora e 38 minutos.

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2: Uma hora e 58 minutos.

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2: 2 horas e 19 minutos.

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3: 2 horas e 41 minutos.

0: 2:51.
1: Faz assim, tá bom? Vamos te ensinar tudo direitinho, assim, ó. 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
1: 3 horas e 1 minuto.

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2: 3 horas e 22 minutos.

0: cantar com alma latina, chamamos nosso amigo Paulinho do Pérola Negra.
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3: 3 horas e 44 minutos.

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3: 4 horas, 7 minutos.

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0: 4:17.
1: Para de postar as coisas pra me convencer que você tá bem, viu?

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3: 4 horas e 27 minutos.

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3: 4 horas e 47 minutos.

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0: 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Muito bom dia, boa terça-feira para você ligado em 97,9, dia 7 do mês de julho de 2026. 5 graus a temperatura. Sou Lucas Show, tô por aqui, vamos juntos até às 8 da matina com o Bom Dia Oeste. O Bom Dia Oeste tem oração da manhã, tem as oportunidades de emprego e também as atualizações da previsão do tempo. Acesse o nosso site momentofm.com.br. Também nosso Instagram, aproveita e segue @momentofmxanxerê. Você ligado em casa, no carro, no trabalho. Muito bom dia.
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0: Boa terça-feira.

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0: Momento, agora 5h30, bom dia. 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Boa terça-feira, 6 graus é a temperatura. Amanhã ser gelado, mais um dia do inverno. Boa terça-feira.
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0: Momento, agora 6 da matina, fechamos a primeira hora do Bom Dia Oeste.
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0: 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Vamos abrindo mais uma hora do Bom Dia Oeste. Muito obrigado pela sua companhia. Dia 7 de julho de 2026. 6 graus a temperatura, sou Lucas Show. E vamos até as 8 da manhã. Rivelino, tá ouvindo? Tá curtindo o Momento FM?
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0: Momento, agora 6h31.
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0: Segue Bom Dia Oeste, 6 graus e a temperatura amanhecer gelado na capital do milho. Um bom dia, boa terça-feira.
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1: 6:46, bom dia. 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

0: fechamos mais uma hora do Bom Dia Oeste. Vem aí a oração da manhã. Muito bom dia, boa terça-feira. Momento FM. 7:01, bom dia.
1: Ó Deus, por vosso nome, vosso louvor ressoa sobre toda a terra. Em nome do Pai, do Filho e do Espírito Santo. Amém. Olá, meu irmão e minha irmã. Nosso Deus nos acompanha com ternura e compaixão, com amor e misericórdia. Rezemos. Ó Deus, pela graça da adoção, nos tornemos filhos e filhas da luz. Concedei que não sejamos envolvidos pelas trevas do erro. Por nosso Senhor Jesus Cristo, que é Deus e convosco vive e reina na unidade do Espírito Santo por todos os séculos dos séculos. O Senhor esteja convosco, Ele está no meio de nós. Proclamação do Evangelho de Jesus Cristo segundo Mateus. Glória a vós, Senhor. Trouxeram a Jesus um homem mudo e endemoniado. Depois que o demônio foi expulso, o mudo começou a falar. As multidões ficaram admiradas e diziam: jamais se viu coisa igual em Israel. Os fariseus, porém, diziam: é pelo chefe dos demônios que expulsa os demônios. Jesus percorria todas as cidades e povoados, ensinando, proclamando o evangelho e curando toda a enfermidade. Vendo as multidões, teve compaixão delas, porque estavam cansadas e abatidas. Então disse aos seus discípulos: a messe é grande, mas os trabalhadores são poucos. Pedi ao Senhor da messe que mande trabalhadores à sua messe. Palavra da salvação. Glória a vós, Senhor. Jesus, sempre procurando fazer o bem, cura um mudo endemoniado. Os fariseus não reconhecem o poder de Deus manifestado em Jesus e atribuem ao demônio a cura. Jesus não deixa de ir adiante, continuando sua missão, pregando e curando o povo abandonado pelas autoridades. Ao final de nossa oração, pedimos à Mãe de Jesus: Ave Maria, cheia de graça, o Senhor é convosco, bendita sois vós entre as mulheres, e bendito é o fruto do vosso ventre, Jesus. Santa Maria, Mãe de Deus, rogai por nós, pecadores, agora e na hora de nossa morte. Amém. Por intercessão da Mãe de Jesus, que o Deus da vida vos abençoe. Em nome do Pai, do Filho e do Espírito Santo. Amém.
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4: 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Abrindo a última hora do Bom Dia Oeste. Tempo parcialmente nublado, 5 graus é a temperatura, é mais um dia do inverno. 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Hemosc reforça a importância da doação de sangue para manter estoques seguros. Algumas das manchetes do nosso site. 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Caixa d'água tá na escuta, bom dia, boa terça-feira.
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0: Momento FM, agora às 7 horas 16 minutos. Bom dia.
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0: Muito bom dia para você ligado em 97,9. Quero mandar um abraço para a galera da Stop Pneus, Matheus e o Thiago. Jonathan tá por lá fazendo uma visita, tomando um chimarrão. Valeu, gente, abraço, galera. Stop Pneus, Matheus e Thiago. Valeu, abraço para vocês. Bom dia!
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0: Essa próxima canção a gente queria oferecer.
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0: Momento, agora 7:30. Bom dia.
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0: Momento FM, temperatura na casa dos 6 graus. Amanhecer gelado na capital do milho, mas com sol. Você participa, manda sua mensagem em 991-237132. É o WhatsApp, é o Daír, tá na audiência. Um bom dia pra você. Seguimos. Bom dia, Oeste.
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1: Eca! Greco lutando a potrada com as varas da manhã.

0: Muito bom dia pra você que tá ligado na Momento FM. Abraço pro Braulino que tá na audiência pegando a estrada. E informação de neblina. Então tome cuidado se for pegar a estrada. 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Momento, agora 7:45.
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0: Sabendo, Peter, como vai se comportar o tempo, bom dia.
3: Bom dia. A presença de uma massa de ar frio e seco proporciona um amanhecer gelado com temperaturas baixas em praticamente todas as regiões. Lembrando que tem a formação de alguns bancos de nevoeiros, tem um pouco mais de nebulosidade agora pela manhã, mas vai se desmanchando por total ao longo do dia. A temperatura ela se mantém mais amena durante o período da tarde. A máxima prevista ela deve chegar próxima da casa dos seus 12, 13 graus. Então, uma tarde fria, mas compatível com os padrões aí para a época do ano. E o tempo é bom na sequência do dia. Tempo seco, propício aí para qualquer tipo de atividade, tanto no campo quanto no ar livre. Lembrando que aonde tem nebulosidade vai se desmanchando por total à medida que essa massa de ar frio e seco domina as condições do tempo no oeste da região sul do Brasil. Durante o decorrer dessa quarta e quinta-feira, o sol acaba predominando com poucas variações de nuvens também. A temperatura mínima ela permanece baixa durante as madrugadas e manhã, chama atenção para o amanhecer dessa quarta-feira, com mínima próxima de 0 grau nas baixadas, com formação de geada, e nas áreas de topo, 4, 5 graus. E o sol acaba predominando com temperaturas que permanecem mais amenas durante a sequência do dia. À tarde já dá uma boa esquentada, na quarta-feira já segue próximo acima dos 20 graus. E no amanhecer, além de ter alguma geada pontual em um outro bairro aí da cidade, tem formação de alguns nevoeiros. Na quinta-feira segue com sol e poucas nuvens também, com temperaturas próximas aí dos 5 a 8 graus no amanhecer. À tarde já deve ficar próxima dos 23, 24 graus. E na sexta-feira tem previsão de aumento das nuvens. Possibilidade para ter pancadas passageiras com trovoadas a partir da tarde e turno da noite. Sábado, fechado, chuvoso, com pontuais trovoadas. No domingo, o tempo melhora. Não vai demorar muito para começar a ter novos episódios de chuva, aquelas chuvas que podem trazer problemas. Não vai demorar muito. Peter Scheuer, meteorologista com a previsão do
0: tempo. Tá certo, obrigado, Peter, atualizando as informações e a previsão do tempo para o restaurante Sabores da Ana.
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0: assim a gente passa a régua e fecha o Bom Dia Oeste, porque na sequência tem pra você Momento Notícia. Um abraço, até mais. Tchau.
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1: 8:02. Estamos chegando com a nossa equipe de rádio jornalismo a partir de agora para trazer mais uma meia hora de informação, né? Ou mais meia hora de informação com o Momento Notícia, edição dessa terça-feira, 7/7/2026, com 5 graus de temperatura aqui na área central de Xanxerê. 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Vamos aos principais destaques de hoje do calendário sazonal. Hoje é o Dia Mundial do Chocolate. Você sabia? Olha só, é um dia excelente, né? Onde a gente lembra e também, né, é a paixão de muitos brasileiros, enfim, lá fora, o chocolate, né? Uma das principais datas do mês de julho, né, que é marcada, né, por ter sido trazido da Europa lá em 1528, né? Né, a data marca o dia em que o chocolate teria sido introduzido na Europa, lá em 1528. O dia do chocolate, né? Você gosta do leite meio amargo ou chocolate branco, hein? Hoje também é dia do ingresso das mulheres nas fileiras da Marinha. Uma data cívica que representa essa história no Brasil. Uma homenagem à lei que em 1980 permitiu a entrada pioneira de mulheres na Marinha do Brasil. O primeiro corpo auxiliar feminino das Forças Armadas. Hoje também é aniversário do IBGE, o Instituto Brasileiro de Geografia e Estatística, que completa mais um ano de história, oficialmente criado em 1934. Né? O IBGE é inicialmente como Instituto Nacional de Estatística, segundo o calendário sazonal desta terça-feira.
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1: Vamos aos principais destaques e informações aqui na programação do seu Momento Notícia, edição desta terça-feira. E debates marcaram a sessão da Câmara de Vereadores ontem, né, durante a votação do projeto de emenda à Lei Orgânica número 001, né, que trata da flexibilização do modelo de contratação de novos servidores na Prefeitura. E durante a sessão houve alguns momentos, né, de debate, algumas situações um pouco mais acaloradas, né, entre os vereadores aqui do município de Xanxerê. Em relação ao projeto de emenda de lei orgânica número 001, o vereador Evandro Berto falou em relação a esse projeto, né, que foi encaminhado pela Prefeitura à Câmara de Vereadores do município de Xanxerê. Inclusive, daqui a pouco eu trago também o resultado da votação e como ficou esse projeto de lei, mas antes, né, vamos ouvir o que o vereador falou durante a sessão, o vereador Evandro Berto, e também em relação a esse projeto. Acompanhe.
2: Eu vi muitas pessoas falando que o prefeito estava criando cabides de emprego. Se o atual prefeito quisesse criar cabides de emprego, ele teria mandado um projeto para os vereadores aprovar, criando cargos comissionados puro em Xanxerê. Ele não fez isso. Ele não fez isso. E se ele fizesse, e ele deve estar nos assistindo, eu votaria contra. Votaria contra. Então o prefeito que está e que virá não irá transformar de maneira alguma a prefeitura em cabide de emprego. Segundo, o atual prefeito que mandou o projeto para cá e sua equipe é um dos primeiros prefeitos, e olha, está aqui, que eu tive o prazer de ser secretário do então prefeito Bruniário de Portoluzzi, prefeito que mais nomeou secretários, o atual prefeito que mais nomeou secretários de carreira, de diretores, coordenadores e secretários. Se ele quisesse, Luciano, ele ia fazer a parte política e não o fez.
1: Aí então, as palavras do vereador Evandro Berto em relação à votação desse projeto de lei. Na oportunidade também, o vereador Sidney Mesnerovskis, o Sidão, também fez o uso da palavra, né, e falou em relação também a contratações, enfim, principalmente de assessores da Câmara de Vereadores do município aqui de Xanxerê. Vamos acompanhar o que falou o vereador Sidão Mezenovski.
3: Uma quantidade de assessores aqui que não foram pelo voto na urna, lá no qual, na época quando teve o debate de número de vereadores, mas para indicar daí de forma eu posso indicar, ele pode indicar qualquer vereador aqui por bancada, aí tudo certo. Então, quando é para criar cargos, aí foi votado e todos votaram aqui na época para ter esse assessor. É claro que cada vereador escolhe daqui quem ele quiser para estar aqui na assessoria, para ajudar nos trabalhos, isso é importante, mas criou-se esses cargos aqui comissionado, tá, gente? Ele não é efetivo, ele não é nem não passa por concurso público nenhum. Então, acho que não tem que vir aqui usar daí de demagogia nessa situação, vereador.
1: 8:08 e após a fala do vereador Sidney Mezerovski, o Sidão, né, em relação aos cargos comissionados da Câmara de Vereadores, o vereador o Leandro Arcego também fez o uso da palavra e respondeu, né, o vereador, o Sidney Mezerovski, em relação à sua colocação. Acompanhe.
4: Mas já que está puxou o assunto aqui, eu queria falar que realmente o vereador votou contra. O vereador Sidão votou contra. Só que ele é o cara que faz o seguinte: faz o que eu mando e não faça o que eu faço, porque ele foi um dos primeiros que contratou.
5: Sem manifestações, por favor.
4: Então é fácil falar, né? Mas fazer o contrário. É fácil na hora de uma votação bater no peito, eu não aprovei. Mas na hora de contratar, ser um dos primeiros que contratasse. Agora eu e a vereadora Luciana do PL, nós fomos últimos a contratar junto com os vereadores do PMDB. Então, contratamos.
5: Por favor, depois, senhores, a última vez que eu chamo a atenção da plateia.
4: Então, é como que eu digo, né? É fácil falar bonito, mas então é só para esclarecer, né? É fácil falar bonito, eu sou contra, mas na hora de contratar, ser um dos primeiros a contratar.
1: 8:09, também fazendo uso da palavra, né? E respondendo o que disse o vereador Sidão, o vereador Vinícius Crenonini também, né, falou em relação às falas, né? Em momento em que o debate ficou um pouco mais acalorado na Câmara de Vereadores na sessão de ontem. Acompanhe.
6: Também não gostaria de expor o colega, mas já que expõe os nossos colegas e não olha para o próprio trabalho, eu acho que pelo menos assumir a palavra, mesmo que seja difícil e dura, a gente assume aqui e fala, vamos votar a favor, mesmo que nem todos concordem. Agora, o que eu não aprendi de casa, que o senhor realmente não deu exemplo, e isso ficou engolido faz um ano, o senhor votou não aqui na frente de todo mundo, dizendo que não era a favor, e no dia, um mês, dois, está lá o assessor que eu tô vendo. E vai ficar até lá. Então, se pelo menos tem a palavra, se o senhor quer defender essa classe, eles estão confiando no senhor.
1: Agora são 8:10. Esses áudios, né, foi parte ontem dos debates que marcaram a sessão da Câmara de Vereadores do município de Xanxerê durante a votação do projeto de emenda à Lei Orgânica número 001, que trata da flexibilização do modelo de contratação dos novos servidores da Prefeitura Municipal aqui de Xanxerê. A sessão completa, né, os debates, enfim, está disponível no canal da TV Câmara Xanxerê e também no YouTube, para que você possa acompanhar na íntegra também tudo o que aconteceu na noite de ontem, né? É tão importante você acompanhar o trabalho do seu representante, do seu vereador também, principalmente em alguns momentos, né, onde o debate ontem foi um pouquinho mais acalorado. E a gente continua acompanhando também mais detalhes e informações em relação a esse projeto de lei. Agora são 8:11.
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1: Passo a destacar agora as informações aqui na programação da Momento FM em relação aos indicadores agropecuários aqui da nossa região, na Praça de Chapecó, Concórdia, Xanxerê e demais municípios vizinhos. O mercado de grãos abriu o dia operando com estabilidade nas cooperativas e cerealistas da região, acompanhando o ritmo das bolsas nacionais e internacionais. A soja saca de 60 quilos, referência regional, gira em torno de R$ 126 a R$ 128,50. O milho saca de 60 quilos, cotado na faixa de R$ 56 a R$ 59,00, é disponível à base das cooperativas da região como referência. Feijão preto saca de 60 quilos, o indicador do feijão preto tipo 1 aponta alta aqui no oeste catarinense e está cotado na casa dos R$ 196,22. No mercado da pecuária e proteína animal, a força do integracionismo e dos frigoríficos mantém o ritmo aquecido no Grande Oeste. A arroba do boi no mercado físico, cotado entre R$ 310 a R$ 320. O frango resfriado, indicador no atacado indústria, a média de R$ 7,18 o quilo no balanço de fechamento. O suíno vivo, mercado regional, opera estável, com pequenas variações dependendo do peso dos contratos de integração das agroindústrias locais. O destaque do dia é o mercado do milho, que segue atento ao avanço da colheita da safrinha no centro do país, o que mexe diretamente com os custos de frete e suprimento das agroindústrias de aves e suínos aqui do Oeste. 8 horas e 13 minutos, mais detalhes e informações do mercado agrícola. A gente vai agora com a repórter Carol Denardi. El Niño deve reduzir a produção de culturas de inverno aqui no estado. Carol.
7: A Epagricepa divulgou as primeiras estimativas da safra de inverno 2026 e 27, com alerta para os impactos do El Niño nas lavouras do estado. A previsão é de um inverno mais úmido, com temperaturas amenas e maior frequência de chuvas, cenário que pode afetar culturas como alho, cebola e o trigo. Conforme o levantamento, a área plantada de alho deve cair 13%, enquanto a produção pode recuar 17%. Já a cebola deve ter redução de 9% na produção e o trigo pode registrar queda de quase 30% no volume colhido. E a Epagri também alerta para o aumento do risco de doenças nas lavouras e dificuldades no manejo por causa da umidade excessiva. De Florianópolis, da Rede de Notícias Acaerte, Carol Denardi.
1: Ok, obrigado, Carol Denardi. Agora são 8 horas e 15 minutos. A gente vai para um rápido e breve intervalo e na sequência tem informações do trânsito, previsão do tempo e ainda Copa do Mundo.
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0: Atenção para quem trafega pelo principal corredor do Oeste, é o trecho entre os quilômetros 508 e 526. Estão ocorrendo intervenções de melhoria e manutenção asfáltica ao longo do dia. O fluxo de serviços concentrados entre as 8 e as 17 horas. O trânsito opera em alguns momentos com fluxo intercalado em pista única alternada. A formação de filas e lentidão considerável em alguns momentos nos dois sentidos. A recomendação é programar a viagem com antecedência para evitar atrasos. No destaque do trânsito também, há relatos de motoristas sobre o surgimento de deformidades ou pequenos desgastes em trechos recém-recapeados na BR-282 e na BR-163, exigindo cuidado com a velocidade. Já na BR-470, para quem se desloca em direção ao meio-oeste ou planeja seguir viagem sentido ao litoral, em Campos Novos, registro de lentidão residual e movimentação de equipes de segurança nas proximidades do trevo de Celso Ramos, devido ao atendimento de uma colisão grave envolvendo 3 veículos. A pista já foi limpa e liberada pela PRF, mas o trecho exige cautela. A recomendação é no início dessa manhã, onde se apresenta a tradicional neblina isolada em baixadas e trechos da serra, reduz a velocidade, mantém os faróis baixos e evite ultrapassagens forçadas nas pistas simples. São as informações do trânsito que você acompanhou aqui no Momento Notícia. Agora é hora de nós falarmos das condições do tempo, a previsão do tempo para esta terça-feira aqui na nossa região. Após a rápida passagem de uma frente fria, o Grande Oeste e a região de Xanxerê registram um avanço de uma nova massa de ar seco e frio. O dia iniciou com variação de nuvens e presença de névoa, nevoeira isolado nas primeiras horas. Com o passar das horas, a nebulosidade se dissipa, dando lugar ao predomínio de tempo firme, seco e ensolarado. Não há previsão de chuva para hoje. O ar polar mantém o dia com características típicas de inverno, exigindo aquele casaco reforçado. A temperatura mínima ficou na casa dos 4 graus durante a madrugada e durante a tarde, mesmo com a presença do sol, o aquecimento é tímido e os termômetros não devem ultrapassar as marcas entre 13 e 15 graus aqui na nossa região de Xanxerê. Não há um alerta de risco moderado para ocorrências ligadas ao frio intenso, como agravamento de problemas respiratórios ou vulnerabilidade social, especialmente nas primeiras horas da manhã e ao anoitecer. Há esse alerta, na verdade. A massa de ar frio segue derrubando ainda mais as mínimas na madrugada, dessa terça para quarta-feira, com previsão que pode chegar entre 2 e 4 graus, de hoje para amanhã, aqui na nossa região. Para mais detalhes e informações da previsão do tempo, agora para o estado de Santa Catarina, nós vamos até Florianópolis com a meteorologista, a Daniele Lima, que tem mais detalhes e informações. Daniele, bom dia.
1: Bom dia. Nessa terça-feira, o avanço de uma massa de ar polar causa o declínio nas temperaturas em Santa Catarina. O dia ainda começa com maior nebulosidade e na Grande Florianópolis e Litoral Norte, há chance de chuva isolada. Mas, ao longo da manhã, as nuvens diminuem e o sol predomina em todo o estado. À tarde, as máximas ficam amenas. Joinville e Blumenau chegam aos 18 graus. Florianópolis e Tubarão marcam 15, enquanto Chapecó e Curitibanos não passam dos 12 graus. Na quarta-feira, o amanhecer será gelado. As mínimas no litoral ficam entre 4 e 11 graus. E no interior do estado, variam entre 0 e 6 graus, podendo ser negativas na serra e em alguns pontos do meio-oeste. Há condições para geada ampla, com risco de geada forte no meio-oeste e Planalto Sul. Pela manhã, teremos a formação de nevoeiros, que logo se dissipam, dando lugar a uma quarta-feira de sol e céu claro. E já adianto, essa massa de ar polar se afasta para o oceano e no decorrer da quarta e dos próximos dias, as temperaturas se elevam gradualmente. Agasalhe-se, aproveite o sol e tenha um ótimo dia. Com informações do tempo, meteorologista Daniele Lima, de Florianópolis, para a Rede de Notícias Acaerte.
0: Ok, obrigado, Daniele Lima. Agora são 8 horas e 24 minutos. Aqui no centro de Xanxerê, oeste de Santa Catarina, estamos com 95% de umidade relativa do ar.

0: Temperatura agora em 4 graus.
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0: Vamos trazer informações da Copa do Mundo, agora só falando de outras seleções, né? Poderíamos estar falando do Brasil, mas não deu, né? Não deu, mais uma vez não deu para a seleção brasileira. E a rodada das oitavas de final da Copa do Mundo teve dois jogos decisivos e cheio de emoção na tarde de ontem. A Espanha venceu Portugal pelo placar de 1-0, um clássico europeu dramático decidido nos acréscimos regulamentares. A partida foi extremamente equilibrada e tática, encaminhando-se para a prorrogação. No entanto, aos 46 minutos do segundo tempo, o meio-campista Merino, que havia entrado no segundo tempo, marcou o gol salvador da classificação espanhola. Com a eliminação, essa partida marcou a provável despedida e definitiva do craque Cristiano Ronaldo dos gramados da Copa do Mundo. A Espanha avançou sem sofrer nenhum gol até aqui no torneio, gente, olha só. Outro jogo de ontem, aí foi goleada. Bélgica 4, Estados Unidos 1. Uma grande goleada belga em Seattle eliminou os donos da casa diante de sua torcida. A Bélgica foi dominante e construiu o placar com uma atuação impecável, né, do jovem Charles, autor de 2 gols, aos 9 e aos 33 do primeiro tempo. Ainda nós tivemos gol aos 57, né, e também aos 93 minutos, já no acréscimo. Que situação, hein, gente? Olha, 4-1 para a Bélgica. Meu amigo, vou te contar. E com esse resultado, os Estados Unidos deram adeus à competição, sendo o último país sede a ser eliminado. Então, o Canadá, México já foram, e ontem foi, então, a vez dos Estados Unidos, né? Os dois vencedores do dia se enfrentarão nas quartas de final, ou seja, próximo confronto, né, das quartas é Espanha e Bélgica, que jogam na sexta-feira, dia 10. Teremos hoje, olha, aí vem um jogão também pela frente, 1 da tarde, Argentina e Egito se enfrentando, às 17, Suíça e Colômbia. Vamos ver quem vai passar então, Argentina, Egito, Suíça e Colômbia, quem passa? A seleção argentina entra em campo como favorita para buscar a vagas nas quartas, tentando manter o sonho do título vivo, enquanto os egípcios buscam uma classificação histórica no mata-mata. Já entre o jogo da Suíça e da Colômbia, um confronto promissor e muito equilibrado em Vancouver, deve prometer, hein? A Colômbia tenta fazer valer a força do futebol sul-americano após a eliminação precoce do Brasil na rodada anterior, que caiu diante da Noruega. Então hoje teremos Argentina e Egito, Suíça e Colômbia são os dois jogos da Copa do Mundo. Agora, ontem eu tive a oportunidade de ver um pouco do jogo da Espanha e Portugal, gente. Que jogo, hein? Duas seleções muito bem postadas em campo, né? Um jogo de alto nível, né? Mas infelizmente ontem o Cristiano Ronaldo não conseguiu deslanchar. Ontem o Cristiano Ronaldo, né? Infelizmente, poucas opções, oportunidades também, né? Apesar de ser um dos melhores jogadores do mundo, ontem não foi o dia de Portugal na Copa do Mundo. E a Espanha, então, carimbou aí a vitória pelo placar de 1-0, né? E vai se funilando, vai funilando, vai funilando a Copa do Mundo, edição 2026. Nós queríamos falar da nossa seleção brasileira, mas infelizmente, né? A seleção dançou em mais uma Copa do Mundo, infelizmente aí nas oitavas de final, né, gente? Que saudade da nossa seleção de 94 e por aí vai, né? Que saudade da nossa seleção, né? Vamos ver agora os próximos 4 anos como fica aí pra frente, né, gente? Muito bem, 8 horas 29 minutos. A gente fica por aqui com as informações do Momento Notícia, edição dessa terça-feira. Voltaremos amanhã a partir das 8 horas. Vem aí na sequência, boa música, sorteio de prêmios, interatividade, contando alguns causos, alguns assuntos também aos nossos ouvintes. Dina Maris Ganzerla. Gente, forte abraço. Continue com a gente no www.momentofm.com.br. Eu sou Jocelyn Luiz e junto com a minha equipe de rádio jornalismo, a gente fica por aqui. Forte abraço, fiquem com Deus. Tchau.
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2: Bom dia, Mix Manhã! Bom dia, Momento FM! Bom dia, povo querido do meu coração! Bom dia, bom dia, bom dia! Começamos mais um Mix Manhã na programação mais gostosa e poderosa do seu rádio. E aí, meus queridos? Tudo bem? Tudo certo? Tudo tranquilo? Tudo de boa? Daquele jeitinho maravilhoso, com um dia lindo, céu azul, sol brilhando, temperatura na casa dos 5 graus, geladinho, mas tem um sol maravilhoso para aquecer a gente. Por aqui eu garanto que vou aquecer o seu coração com muita música boa, com muita energia positiva, com muita gratidão e com muito Deus nesse nosso coração. E aí, como é que você tá? Tá tudo bem? Tudo certo? Tudo tranquilo? Tudo de boinha? Me conta, me diga, manda seu recado para cá, 991237132, 991237132, é o contato direto com os estúdios da Momento FM pra você mandar aquele recadinho mais que especial pra gente por aqui, pra você já concorrer ao Vale Compras Especial lá da FG Salvados. Então bora que eu tô te esperando. Bom dia pra você, ô chuchu da minha cerca. Bom dia, bom dia, bom dia.

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1: Bom dia, agora 14, faltando para as 9.
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1: Oi, bom dia! Você quer um vale? Um vale compras de presente lá da Vídeo Salvados para você ir lá escolher aquilo que você quer. Meu querido Paulo Melo está sintonizado com a gente. Beijo, bom dia para você. Disse o Senhor, tudo dará certo quando a tua fé for maior que as suas dúvidas. Bom dia, bom dia. Que coisa mais linda, meu Deus do céu. Muito bonita essa mensagem, minha querida Salete. Bom dia para você. Sinto falta dela. Essa é boa também, né? Dance, balance, com Carlos e Jader. Vamos tocar essa? Vamos achar ela. Cadê? Aqui, ó. Pronto. Isso aqui dá uma sacudida no corpo cedo já, né? Alô, França. Se tá sintonizada com a gente também por aqui, beijo, bom dia. Oi, Dina, aqui é o Lucas do Caminhos do Alto, eu quero ouvir a música Marca Evidente e me coloca nesse sorteio aí da FG Salvados, mas claro que sim, bom dia.

0: você.
1: Muito obrigado, gente. Valeu, Zé Rodolfo.
2: Valeu, Jorge Matéria.
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0: Oi, muito bom dia. Agora 9:03. Chama todo mundo, avisa geral. Avisa lá no grupo da família, das amigas, que tá chegando a mensagem do dia pra gente pensar e refletir juntos.
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0: Muito bom dia pra você, agora 9:07, e aí, você já agradeceu hoje? E hoje vamos exatamente falar sobre isso, sobre gratidão. E hoje eu quero fazer pra você um convite muito especial, que por alguns instantes você deixe de olhar para aquilo que está faltando e comece a enxergar tudo aquilo que já existe de bom na sua vida. Vivemos em um mundo que nos ensina a reclamar. Reclamamos do trânsito, do trabalho, da rotina, da comida, do tempo, das contas, dos desafios. E sem perceber, vamos treinando o nosso olhar para encontrar apenas aquilo que não está perfeito. Mas a vida muda quando mudamos a maneira de enxergá-la. Dizem que quando reclamamos o tempo todo é como se estivéssemos pedindo duas vezes para que as dificuldades permaneçam conosco. Já a gratidão, ela faz o contrário. Ela abre espaço para que o coração reconheça as bênçãos que muitas vezes passam despercebidas. Pense por um momento na comida que está sobre a sua mesa. Talvez ela seja simples. Talvez não seja exatamente aquilo que você gostaria, mas para alguém que hoje não tem absolutamente nada para comer, essa refeição seria um verdadeiro banquete. Pense também no seu trabalho. É verdade, sim, que existem dias difíceis, dias cansativos, dias em que tudo parece pesado. Mas enquanto você reclama do emprego que tem, existem pessoas distribuindo currículos, fazendo entrevistas e pedindo apenas uma oportunidade para trabalhar com dignidade. Olhe para sua casa. Ela pode não ser tão grande, pode não ser a casa dos sonhos, talvez ainda faltem alguns móveis, algumas reformas. Mas é o lugar onde você encontra abrigo, descanso e proteção. E infelizmente muitas pessoas sonham em apenas ter um teto onde possam dormir com segurança. Olhe aí agora para sua família. Nenhuma família é perfeita. Todos têm diferenças, desafios, imperfeições. Mas ter pessoas que amam para abraçar, para compartilhar a vida, é um presente que não tem preço. E se além da família, você ainda tem amigos verdadeiros, valorize isso. São riquezas que dinheiro nenhum consegue comprar. E acima de tudo, agradeça pela saúde. Mesmo que existam limitações, enquanto houver vida, existe esperança. Existem milhares de pessoas enfrentando hospitais, tratamentos e batalhas silenciosas que dariam tudo para acordar hoje com uma oportunidade que talvez você esteja deixando passar. E a gratidão, ela não significa que você simplesmente ignora os problemas. Ela significa que, apesar de todos eles, ainda existem muitos motivos para sorrir. Quando aprendemos a olhar a vida com os olhos do coração, descobrimos que a felicidade não é ter tudo, mas é valorizar aquilo que já temos. Então hoje, antes de reclamar, faça uma pausa. Respire. Olhe ao seu redor. Agradeça pelo amanhecer, pelo alimento, pelo abraço, pelo trabalho, pela casa, pela família e pela oportunidade de recomeçar mais um dia. Porque uma vida cheia de gratidão é uma vida muito mais leve, muito mais bonita e infinitamente mais feliz. Então que hoje você escolha enxergar menos aquilo que falta e muito mais aquilo que Deus, com tanto amor, já colocou nas suas mãos. Tenha um dia lindo, iluminado e com o coração sempre grato. Bom dia.
1: Gratidão, guarde no teu coração.

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0: É nóis, que voa pro chão. Muito bom dia, bom dia, bom dia, bom dia. Cadê a galera que tá com a gente por aqui? Oiê, bom dia pra você.
2: Bom dia, Dina, tudo bem? Adriana Karina aqui de São Pedro. Toca a música do Pérola Negra, Joia Falsa, pra curtir. Me coloca no sorteio aí.
0: Beijo pra você.
2: Bom dia, com alegria aí.
0: Amém, bom dia.
3: Bom dia, Dina. Tudo certo? Aqui é o Maia do Bugansão aí. Tamo ligadão no momento, daquele jeito lá. Toca pra nós aí, Edbito Samuel, sua vez, pode ser? É nóis, bom trabalho. Tamo junto.
0: Aquele abraço. Bom dia, meu querido Júlio Pozan. Nem todo dia é fácil, mas todo dia é um presente de Deus. Bom dia, bom dia, bom dia, bom dia. Neuza Verardo participando do sorteio por aqui. Hoje tem um sorteio especial pra você de um Vale Compras lá da FG Salvados, pra você comprar aquilo que você quer, aquilo que você tá querendo. Lá na FG Salvados tem uma gama gigantesca de produtos. Assim, ó, tem tanta da coisa, que eu sempre digo, vai com tempo, viu? Vai com tempo, porque até lá é assim, ó, é um tour, é um passeio, que tem tanta coisa diferente, tem tanta coisa bacana,

0: Bom dia,
1: Bom
0: Lina.
1: dia!
0: Muito frio aí.
1: Só por
0: Ô,
1: fora,
0: Lina,
1: homem de
0: troca
1: Deus.
0: aí. Alô, chefe. Com o nosso Paulino. É o Atílio da linha Baliza.
1: Muito bem, aquele abraço, Paulino. Inclusive, essa semana fez aniversário. Semana passada, né? Semana passada fez aniversário. Nosso querido completou mais um ano de vida, sempre carregado de muita saúde, de muito carinho, de muita gratidão. Ele é um querido, né? A gente adora ele demais da conta. Bom dia, bom dia, bom dia pra Vanusa. Me mandou uma foto de calanchuês clandivas. Não é calanchuê, é calanchuê. Lindo, todo coloridinho, laranja, rosa, amarelo, tudo no mesmo vaso, coisa mais linda, né? Se eu contar pra você que eu deixei queimar os meus, menina, deixei. Do dia que deu aquele friozão todo, esqueci de colocar um paninho em cima, as florzinhas deram uma preteadinha. Deu uma judiadinha neles, pobrezinhos, né? Bom dia, José! O melhor bom dia que tenho para te oferecer hoje é que Deus te abençoe. Amém, meu querido! Não apenas hoje, mas em todos os dias da sua vida. Bom dia, bom dia, bom dia, bom dia. Mais uma! Que Deus nos dê um dia de bênçãos e vitórias. Bom dia para Rosilei Raimundi também, que tá com a gente. A Stephanie Narciso tá lá no bairro São Jorge, participando com a gente do sorteio. Ô, Dina, estamos aqui na escuta e eu quero participar do sorteio da FG Salvados. É o Caixa d'Água que tá com a gente também. Bom dia. Oi, Dina, bom dia. Hoje com sol, tá um dia lindo, né, Eversi? Bom dia pra você. Cecília Zonta também tá por aqui participando do sorteio. Tem um sorteio de um vale-compras especial lá da FG Salvados.

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0: Obrigado!
1: Taca ali pau, Marco, velho.
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0: Alô, chefe! Nosso maravilhoso Maulino por aqui.
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0: Nossa Unidade Móvel pedindo espaço, pedindo licença para falar com a gente. Leandro Fernandes, diretamente da Pompeia. Bom dia, Léo.
2: Muito bom dia para você, Dina. Bom dia para os ouvintes da Momento FM. Olha só, nós girando comércio nessa terça-feira. Oh, meu Deus, semana cansativa, hein? Isso eu falando numa terça-feira, rapaz. Faça a conta o nível que chegou Leandro Fernandes, né? 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
2: 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Eu volto aí para os estúdios com você, Dina. Vai daí comandando o Mix Manhã. E eu vou por aí. Valeu, até mais.
0: Vai por aí, Leandro. Bom dia, 25 voltando para as 10.
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4: A Prefeitura de Xanxerê, por meio da Secretaria de Assistência Social, participou da assinatura do termo de convênio para destinação de recursos provenientes de multas pecuniárias da vara criminal da comarca de Xanxerê. O ato foi conduzido pelo juiz de direito da vara criminal, Arley Leal da Silva, com o apoio do chefe de cartório, Clarice Portela Pinto. Os recursos serão destinados ao fortalecimento de 8 serviços da Secretaria de Assistência Social, que tiveram seus projetos contemplados. Receberão investimentos o Serviço de Convivência e Fortalecimento de Vínculos do Santa Cruz, o Programa Jovem Cidadão Crescendo e Aprendendo, CFC de Olho no Futuro, CRAS 1, CRAS 2, o Acolhimento Institucional Jaci João Técio e o Programa Pão da Vida. Com informações para a programação, o repórter Jocely Luiz.
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0: dia. 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Eu estou muito bem, obrigada. Você está bem também? Tá? Ah, então que ótimo. Você tá vendo que dia lindo que tá fazendo hoje? Um céuzão azul, um sol brilhando. Tá maravilha, viu? Hoje é aquele dia que de meio-dia a gente chega em casa, nem almoça. Só põe roupa pra bater, pra dar tempo de, né? Aquela coisa era toda. Ah, você já colocou de meio-dia, vai só estender? É, pois é. Eu não coloquei hoje cedo, né? Coloquei, então tem que fazer de meio-dia. Mas tá tudo bem, tá tudo certo. Tudo tranquilo. Bom dia, bom dia, bom dia pra você. Quero saber o que você tá fazendo do outro lado do rádio. O que você tá aprontando, hein? Manda seu recadinho pra cá no 991237132. Aproveita e me diz o seu nome completo, que tá valendo um vale-compras lá da FG Salvados.
1: Bom dia, bom dia, bom dia, dona Dinamara.
0: Bom dia!
1: Menina Silva, do Nossa Senhora de Lourdes. Gostaria de participar do sorteio do vale-compras da FG Salvados. Toca a próxima pra todos na escuta, em especial pra família Rosa. Obrigada, tchau.
0: Muito bem, aquele abraço. Você viu, me chamou pelo nome inteiro. Chamou de Dinamara, já pensei, vai me xingar, mas não ia. Bom dia. Alô, Roseli de Bom Jesus também tá sintonizada com a gente por aqui. Desde bom dia pra Demar Froza, que tá com a gente. Oiê, bom dia, bom dia, bom dia. Hoje de presente na programação da 97 pra você, tem um Vale Compras especial lá da FG Salvados pra você ir lá escolher o que você quer. A Dina, eu quero um aquecedor? 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Bom dia, Dina! Frio, né? Frio, Vini! Toca pra nós! Para, não fala do corpo e alma? Toco!

0: Ao pedido do ouvinte, fechamos mais uma pra você. Vem participar, vem mandar seu nomezinho completo pra cá pra concorrer aquele Vale Compras Especial da FG Salvados. 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Muito bom dia pra você, agora 12, faltando para as 10. 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
0: Bom dia pro meu querido Leandro de Oliveira, tá com a gente por aqui. Bom dia também pro Silvano. Como é que você tá, guri? Tudo sorte? Tudo sorte, tudo bem? Tudo top, tudo maravilhoso, tudo sorte é bom, né? A gente se engana, é que eu queria pedir se estava tudo bem e desejar boa sorte. É, você entendeu? Então tá bom, se você entendeu, tá tudo ótimo.
6: Dia, Dina.
0: Bom
6: tudo
0: dia.
6: Bem? Aqui é a Ju. Dina, pode tocar a música do Christian e Ralph no mesmo olhar pra mim curtir? Quero participar do sorteio. Um abraço e um ótimo dia.
0: Obrigada, querida. Beijinho. Alô, Janete Vieira também tá com a gente por aqui. Nossa, que ótima pedida, Ju. Ah, sabe aquela música que quando a gente, né, tem tanta da música, às vezes a gente acaba esquecendo uma ou outra, né? Aí quando vem um pedido desses que a gente sabe que é boa pra caramba, aquela que você gosta mesmo, fazia tempo que você não ouvia, aquela coisinha assim, se pediu, tipo, ah, boa, menina, boa.

0: Que é isso, meu Deus do céu? Tá doido? Você sente que larga essas horas da manhã? Até pra um bloco comercial? E depois a gente volta com John Travolta e Olivia Newton, Bonnie M e Whitney Houston. Nosso túnel do tempo vem dançante pra compensar o choratel que foi agora. Bora que bora? 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Prepara o corpite que o túnel do tempo vem pra fazer você remexer o esqueleto e colocar pra fora todo esse frio que tá por aí. 10 e 2, bom dia.
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0: 10h20, bom dia.
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0: Bom dia, bom dia, bom dia. Tá querendo Vale Compras lá da Fiji Salvatos? É só mandar seu recado pra cá.
1: Bom dia, Dina.
0: Bom
1: aqui
0: dia.
1: É o Leandro Narciso Fernandes. Estamos trabalhando aqui, escutando aí, ó, o momento, sendo 12, mulher. Me coloca no sorteio aí do FG Salvados aí, que não tem, tá pra chegar. Rio Potência.
0: Aí sim.
1: E toca a música pra nós curtir, uma boa da tua escolha aí. Vou deixar você escolher uma boa pra
0: Deixa
1: nós.
0: Pra mim, então.
1: Pra nós,
0: ir
1: pra nós curtir aqui com a galera aqui no trabalho e Porono e Vieira, que tá escutando lá também com os colegas dele de trabalho. Beleza?
0: Beleza.
1: Uma boa terça-feira a todos os ouvintes da rádio e pra vocês aí.
0: Aquele abraço.
1: Rio Potência.
0: Potência.
2: Bom dia, Dinamarca. Aqui é Everton Luiz de Araújo. Edina, que programação top hoje, hein?
0: Tá gostando?
2: Poxa vida, hoje foi de tirar o chapéu.
0: Aí,
2: hein?
0: É bom, hein?
2: Vamos participar aí do RPG Salvados aí. E dizer, ó, Ed, Brito e Samuel, Cristi, Ralph.
0: Hoje tá que
2: Zizele
0: tá, hein?
2: Zizele Camargo. Cara, tu tá arrebentando.
0: Vocês que tão.
2: Só tava faltando mesmo
0: o quê?
2: O Leandro Leonardo, né?
0: Vamos
2: Toca
0: tocar, talismã, então.
2: Aí, pra acabar mesmo. Leandro, aquele abraço.
0: Aquele abraço. Vamos colocar na sequência. Ô, Diana, quero participar do sorteio. Me coloca nesse sorteio. É a Larissa Isadora Teixeira. Toca a próxima música pra toda a galera que tá com a gente. Beijo, bom dia. Ô, Diana, bom dia. Toca a Pérola Negra duas vezes você e me coloca no sorteio. Da FG Salvados, tenha uma abençoada terça-feira, moro no bairro

0: Vista Alegre, a Fabiana do Carmo. Beijo, bom dia! Bom dia pro Paulo, que tá com a gente também, sintonizando por aqui. Oi, Maristela, beijo, bom dia!
1: Bom dia, Dina, tudo bem? Aqui é Marlene, do bairro Tonial. Gostaria de participar ali do sorteio, deve ser Saudados. E se puder tocar a música da Barquinha de Ouro, eu agradeço.
0: Muito Obrigada. Bem. Beijo, bom dia.

0: 26, faltando para as 11. Bom dia.
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3: O município de Bom Jesus receberá no dia 24 de julho a ação do Ônibus Lilás, iniciativa voltada ao acolhimento, orientação e fortalecimento da rede de proteção às mulheres. A programação será realizada das 13h30 às 18h no centro. Durante o evento, serão oferecidas orientações sobre os direitos das mulheres, atendimento especializado e informações sobre os serviços disponíveis para a prevenção e enfrentamento à violência. A ação é promovida pelo governo municipal por meio da Secretaria Municipal de Assistência Social e busca ampliar o acesso à informação, fortalecer a rede de apoio e incentivar a conscientização da comunidade sobre a proteção e os direitos das mulheres. Com informações para a programação, repórter Jocely Luiz.
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2: O tempo todo, coração. Beijo, bom dia. O que a Fernanda fez? Me mandou bom dia. Eu disse, pronto, bom dia, né? Quando é a Fernanda, ela vem. O que é novidade? Ela tentando meu modo consumidora compulsiva. Compulsiva não, é consumidora consciente, porque eu só compro coisa boa. Mas não, gente, eu sou consciente. Eu não tenho dó do dinheiro, não tenho, até porque eu trabalho para gastar ele, né? Estamos aqui trabalhando, né? Trabalhando para gastar o dinheiro. Mas daí, assim, o que ela me falou? Dina, nós estamos aqui, ó, precificando as novidades. As novidades, tem o quê? Tem caixa de som, aspirador, robô. Ah, eu vou querer um desse. Eu vou querer. Me manda foto depois, o vídeo. Eu quero um daqueles que aspira e passa pano, sabe? Tem aí? Eu vou querer. Aí, ó, caixa de som, aspirador, robô, ferro de passar, celular, panela elétrica. De panela elétrica, eu tô querendo uma também. É. Liquidificador, chaleira elétrica e coisaradas todas para facilitar a vida da gente, para a gente ficar feliz, alegre, contente, aquelas coisas todas. E aí o que acontece? Chegou lá na FG Salvados. Chegou não só uma caminhonetinha, não chegou lá uma caixa, chegou um caminhão de novidade, de coisa bacana, de coisa legal. Tem base? Então, ó, se você vai ganhar o seu vale compras aqui de presente hoje, você já pode ir lá aproveitar todas as novidades que chegaram. Um beijo pra toda aquela equipe maravilhosa lá da FG Salvados. Estão sempre sintonizados com a gente, sempre garradinhos com a gente. Lá tem o Momento FM de som ambiente estrondando. Daquele jeito. Um beijo pra Fernanda, pro Wagner, mas quem? A Kelly e a Julie e a galera toda que tá por lá, né? Estão por lá. Precificando as coisas para depois nós comprar. É isso aí. É desse jeito.

0: 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Agora 12, voltando para as 11.
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0: Ai, ai, ai, ai, ai. Alô, Rosicler, minha linda, como é que você tá? Tá participando do sorteio lá da FG Salvados, com toda certeza. Beijo, bom dia. Bom dia, bom dia, bom dia. Oi, Dina, tudo bem? Esse sol que resolveu aparecer tá maravilhoso, não tá, Ju? Beijoga pra você, minha querida. Beijo pra você.
1: Oi, oi? Dina, bom oi? Dia, tudo bem? Oi? Aqui é Sandra Dazzi, me coloca no sorteio da FG Salvados. E gostaria de pedir uma música, Calcinha Direta. Oi? Obrigada se for atendida. E também desejar uma excelente semana para todos nós, abençoada, que hoje veio sol, bens a Deus, para secar o para secar as casas, né? Beijo, menina.
0: Beijo! Alô, Marli, minha querida Marli, veio aqui me dar um abraço ontem, veio buscar o prêmio que ela ganhou, né? Semana passada, e veio para me dar um abraço também, com a minha alegria, com a minha alegria de poder dar um abraço nela, bom demais. Beijo, tá bom, Marli, querida? Oi, Dina, bom dia. Ai, meu Deus do céu. Tocou ontem na programação uma música que diz Talvez Preciso Dela. Não sei qual é o nome da banda que canta. Eu vou às catas de tentar procurar ela, viu? Vai saber a quantidade de música que a gente toca na programação. Você lembra mais ou menos que horário que foi? Ei, meu querido Zacarias, se você lembrar mais ou menos, eu vou dar uma pesquisada lá na nossa censura. Mas quem tá com a gente por aqui?
2: Bom dia, Dina.
0: Bom dia.
2: É Paulo Melo. Eu também quero participar do sorteio de hoje.
0: Claro que sim.
2: Dina, eu quero mandar uns abraços para os meus amigos de longa data.
0: Mande, mande.
2: O Paulo Rustro e a esposa dele, a Ana Lúcia, ali do restaurante Sabores da Ana. Dina, se for possível, toque a música Triste Despedida, com o conjunto Falcões Meio que São Tirei. Eu no vocal. Um abraço. Fique com Deus.
0: Muito bem, aquele abraço. Mas quem é Marli Tomasi tá com a gente também por aqui. Beijo, bom dia pra Luciana dos Santos. Alô, Tatiana Gonçalves da Silva também tá com a gente por aqui. Oi, bom dia, bom dia, bom dia. Bom dia, galera linda da Momento FM. Bom dia. Roda a música de Jorge Matheus oferecendo a todos os ouvintes e também pro Neto, que gosta de ouvir ao momento demais. Ele tem 9 anos e gosta muito de você. Mas que coisa boa. Ô, Alzira, traga ele aqui pra me dar um apertão nele. Traga, traga. Aquele abraço pra você.
3: Bom dia, Dina. Dina Lucas, queria participar do sorteio da SV Salvados aí. Toca pra nós com os atuais, a valsa do amor. Tenha um bom dia, Dina.
0: Valeu, guri! Escutou os passarinhos de fundo? Até os passarinhos tão faceiro que tem um solzinho, né? Até eles estão loucos de faceiro, coisa bem boa. Oi, Dina, tudo bem? Me coloca no sorteio da FG Salvados e aí da Imbis, do bairro São Pedro, com a gente por aqui. Beijo, bom dia.
4: Bom dia, Dina.
0: Oi, bom dia.
4: Quero participar do sorteio FG Salvados. Beijo, bom trabalho.
0: Beijo, minha linda. Obrigada.
5: Bom dia, Dina.
0: Bom
5: Gostaria de participar do sorteio do FG Salvados. Meu nome é Valmir Imbis, do São Pedro, Santa e Bela Catarina.
0: Pois bem, muito bom dia. Mas quem tá com a gente por aqui, deixa eu ver aqui. Oi, Dina, bom dia. Com esse sol maravilhoso, tá top demais. Elisandra lá do Tonial. Hoje é meu aniversário e quero pedir Henrique e Juliano. Obrigado, Deus. Oh, meu Deus. Elisandra, querida, parabéns pra você. Nessa data, querida, muitas felicidades, muitos anos de vida. Parabéns pra você, minha linda. Papai do céu, guarde, abençoe, ilumine. Que essa data se repita por muitos anos e que você seja cada vez mais feliz, tá bom? Parabéns, parabéns. Parabéns, parabéns! Essa? Aumenta o volume e curte toda a sua.
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1: 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Fechou? Mais uma no pedido do ouvinte aqui, assim, pediu, ouviu. Agora 11 horas e 1 minuto. Bom dia.
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dia pra Silvia dos Santos, que tá sintonizada com a gente por aqui. Bom dia, menina. Tudo bem com você? Por aqui tá tudo bem, graças a Deus. Amanda também tá por aqui participando do sorteio. Beijo, bom dia. Oi, Braulino. Braulino, quer ouvir o quê? Chico Rei e Paraná. O que que achou? Tá bom assim? Bom demais a conta. Beijinho pra você. Mas quem? Bom dia, minha chancherense preferida. Hoje estamos no seu clima. Ah, não tá mesmo? Não tá mesmo, tá lá com 17 graus, se nós estivéssemos aqui com 17 graus, ô Alê, nós ia estar de manga curta. Guri do céu, o tanto que tá frio aqui, estamos com 6, agora, perto do meio-dia já. Tá frio demais da conta, ó, lá tá máxima de 24, mínima de 14, agora tá 17 graus lá em Paraíso das Águas, no Mato Grosso do Sul. Deus do céu, tá frio aí então, quer dizer, tiveram que colocar uma blusa? Eu aguento vocês, beijo, bom dia. Delmir Bazzi também tá com a gente por aqui participando do sorteio. Oi, Neuza Bueno, tudo bem com você, querida? Bom dia pra Artemia também que tá com a gente participando do sorteio. Ô, Zacarias, eu vou procurar, viu? Depois eu vou dar, não sei se vai dar tempo de eu achar ela hoje, tá? Que eu preciso ir lá no nosso computador da censura buscar a programação pra ver o que foi que a gente tocou no dia de ontem, mas eu vou procurar, tá? Vou procurar, deixa pra mim. Beijinho pra você. Mas quem tá comigo por aqui? A Dani! Dani tá comigo, disse, ô Diana, toca mais uma do Zezé? Toca? Toco. Vou tocar uma, inclusive, que é aquela que toca e a gente canta inteirinha junto. O que você acha? Só preciso achar ela, né? Cadê? Cadê? Eu quero aquela lá. Então viaja no meu corpo, sem medo. Tá aqui, ó. Achei. Achei. Haha. Ai, ai, ai, ai, ai.

0: essa sequência? Não, hoje vocês estão inspiradíssimos. Hoje vocês estão assim, ó. Estão merecendo não só palmas, mas o Paraná inteiro. Que é isso? 11 horas, 15 minutos, muito bom dia. 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Gurizada da Britachã, aquele abraço!
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Bom dia! Ô, Júnior, quer dizer que quando você pegar a férias, você vai vir aqui me ver? Então venha, venha! Beijinho pra você, tá bom? Ô, Dina, tamo aqui, ó, sintonizados no Momento FM. Eu quero participar do sorteio, jeito é lavar louça, né? Que de tarde tem mais. Daquele jeito, né, Lu? Beijinho pra você! Mas quem tá comigo por aqui? Luiz Alves tá sintonizado com a gente. Beijoca pra você. Tá de boa, agarradinho na programação da Momento também. Seguinte, ó, tá valendo pra você um Vale Compras especial lá da FG Salvados. 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Os atuais.

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0: 26, faltando para o meio-dia.
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3: O mestre de Kung Fu, Rudinei Rodrigues Galvão de Ponte Serrada, foi convocado para integrar a seleção brasileira da modalidade e representará o país em importantes competições nesta temporada. Entre os compromissos estão o Campeonato Brasileiro de Kung Fu, em Maceió, Alagoas, que será realizado de 3 a 7 de setembro. O Campeonato Pan-Americano de Kung Fu, em Buenos Aires, na Argentina, de 6 a 12 de outubro. No 31º Campeonato Catarinense de Kung Fu, ele alcançou um dos resultados, levando para casa a medalha de primeiro lugar, além de duas de segundo lugar e uma terceira colocação. Com informações para a programação, repórter Jocely Luiz.
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0: Muito bom dia! Vou mandar mais alguns beijos, vou tocar mais uma moda e aí vou fazer o sorteio. Não, tô aqui desde as 8h30 da manhã falando pra você que eu tenho de presente um Vale Compras lá da FG Salvados e você aí se perdendo tempo ainda, hein? É isso mesmo? Não, daí depois reclamar e nem deu tempo de participar, pelo amor de Deus. Tô aqui a manhã inteira falando com você, então você se coça, se mexa fora. Luiz Alves está sintonizado com a gente também por aqui, beijo, bom dia! Ah, pera lá, Dina. Assim não dá, Dina. Você tem que aumentar o volume aqui, Dina.
1: Bom dia, Dina.
0: Aí
1: Beatriz
0: sim.
1: Elizabeth Canani, do bairro Matinho. Quero participar do sorteio da FG Salvados. Tudo de bom pra você.
0: Beijo, bom dia. Ô, Dina, bom dia. Correria aqui pra aproveitar o sol em tudo que é canto. Terezinha Poli tá com a gente também, com a gente. Patrícia de Moraes, beijoquinha pra você, bom dia. Bom dia pra Ivanir Base também por aqui.
2: Bom dia. Quero participar do sorteio do FG Salvados. Meu nome é Neldir Gandolfi, obrigado.
3: Oi, bom dia, Dina, tudo bem? Aqui é Selo Siqueira. Quero participar do sorteio da FG Salvados. Momento FM, emoção o tempo todo.
0: Muito
3: obrigado.
0: Bem, beijo, bom dia.
4: Bom dia, Dina.
0: Bom dia.
4: Aqui é o Lazaroto, gostaria de participar do sorteio da FG Salvados. E desejar aí um ótimo dia a todos. Tudo de bom. O dia tá bonito hoje, vamos aproveitar.
0: Tá lindo, não tá?
4: Valeu, um abraço.
0: Alô, Franciele Matheus dos Santos também tá com a gente por aqui participando do sorteio. Ana Maria Menegoto, oi, beijo, bom dia. Bom dia também pra Lisandra de Paula participando com a gente na programação. Quero tocar um Gustavo Lima. Qual? Deixa eu ver. Essa não. Essa aqui também não, essa não. Qual que você quer ouvir do Gustavo Lima? É? Gustavo Lima? Hã? Qual? Ah, boa. Vai ser essa, então.

0: Eita lá, não, pera. Calma, vinheta. Eu vou fazer o sorteio agora. Momento FM. Pressadinho, né? Pressadinho, pois bem, agora nós vamos fazer o sorteio juntinhos, eu, você, você e eu, por aqui, na programação do nosso Mix Manhã. Bora colocar todas as participações por aqui, toda a galera que mandou aquele recado pra cá, que mandou seu salve, que mandou aquele seu bom dia caprichado, que mandou aquela foto do chimarrãozinho, do trabalho, aí que tá, tá todo mundo sintonizado com a gente, sempre compartilhando os melhores momentos na programação da Momento. Aham, tá aqui, meu querido sorteador, uma única pessoa, isso aí, de todo mundo que participou por aqui, todo mundo que mandou aula, que mandou foto, todos. Muito bem. Aí, aqui, prontinho. Tá aqui. O telefone é o 499-8436-24 Momento FM. 499-8436-24 Momento FM é um áudio. Deixa eu colocar aqui pra nós. Deixa eu clicar pra abrir aqui. Pronto.
1: Bom dia, Dina. Muito frio aí. Ô, Dina, toca aí. Alô, chefe.
0: Mas olha.
1: Paulino é o Atílio da linha Baliza.
0: O Atílio da linha Baliza, então, foi o sortudo no dia de hoje. Foi ele quem faturou de presente aqui na programação da Momento FM. Então, o Vale Compras Especial lá da FG Salvados. Vou mandar um recadinho aqui pra ele, pra mim pegar o nome inteiro do homem. Pra saber, né? Pra ficar mais fácil.
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0: Agora 11 horas e 47 minutos, 13 faltando para o meio-dia.
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Pois bem, eu vou indo porque eu tenho fome nesse meu corpo. Agora 8 minutos faltando para o meio-dia. Manchinha já tá chegando. Ele já almoçou. Ele já tá com a energia toda cheia. Ele já tá com o panduzinho cheio e pronto para comandar a sua tarde para aqui, para te fazer companhia na programação da Momento FM. É só você mandar seu recadinho para cá que ele vai continuar atendendo todo mundo. Então vem, participa com a gente por aqui, manda seu recado que logo mais tem sertanejão classe A para você ficar apaixonado mais ainda com as melhores modas. Antes disso, tem a minha última sequência e, claro, tem plantão momento de notícias para você ficar muito bem informado. Beijo no coração, fica com o papai do céu, eu vou indo, mas eu tô de volta amanhã, a partir das 8h30 com o nosso mix. Beijinho, fui!

0: É o Fígado de Aço, Rainha Musical na Momento FM, fechando aqui o Mix Manhã, programa Sangadina. Vem aí, sertanejo classe A, só moda boa, né? Pra matar a saudade. Clássico sertanejo na programação da Momento, a partir de agora comigo, eu sou Mancha, te fazendo companhia. Tamo junto, tamo junto. Sol brilhando em Xangere. A número 1. 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
0: E aí, tudo bem com você? Uma ótima tarde. Começa agora na Momento FM, mais um Sertanejo Classe A. Terça-feira, dia 7 de julho de 2026, na Força Auto Certo Veículos. Vamos até a uma com música sertaneja do passado, matando saudade. Morinha pra você com o melhor da música sertaneja. É sertanejo classe A Momento. Meio-dia e 3, ótimo almoço. Ótima tarde pra você, na melhor companhia.

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0: dia, Giovanni Sertanejo, classe A momento, eu busco uma estrela. Seguimos. 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Meio-dia e 15, a gente continua com a programação do Sertanejo Classe A no momento. 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
0: Vamos lá para a informação do comércio na programação Sertanejo Classe A. Momento, Leandro Fernandes trazendo a informação para a gente nesta tarde. 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

quarta-feira linda, maravilhosa, fria, né? Faz parte. Céu azul, sol brilhando em Xanxerê. 9 graus a temperatura. Vem com a gente na melhor programação até a 1 da tarde. Sertanejo Classe A na Momento FM. Deixa eu atender o ouvinte ligado com a gente, participando aqui, meu amigo. Fala aí, Lucas, tudo certo? Tá pedindo trio Parada Dura, bora tocar então. 6:26.

0: Emerson Limões, Madrugada Triste no Sertanejo Classe A. Intervalo rapidinho aí, na sequência muito mais música pra você ligado com a gente. É momento.
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0: A melhor programação até a uma da tarde. Sertanisco, assim é o momento. Abraço pra Vanusa, ligada com a gente lá em Medianeira, no Paraná. Ótima tarde pra você, Vanusa. Meu amigo Zanella, lá em Xaxim, pedindo terceira dimensão só depois das duas, né? Agora é Sertanisco, assim é o momento. Emoção o tempo todo. 24 para uma.

24 horas no ar, Momento FM, sertanejo classe A na força, alto certo, veículos 20 para uma. João Carreira e Capataz, prefácio.

0: Vitor e Léo, participação Vitor Freitas e Felipe, vai me perdoando. É sertanejo classe A momento. Momento FM. 13 para 1. 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

Estamos de volta, Sertanejo Classe A. 8 para 1. Christian Ralph, Louco por Ela. Uma ótima tarde para você, Momento FM. 30 mil watts de potência.

0: música de verdade, a música boa. Sertanejo classe A momento, Christian Ralph, Louco por Ela. Tudo bem com você? 9 graus a temperatura.
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0: As melhores. Presente Camargo e Luciano, ótima tarde, vem com a Momento FM, 17 anos com você.

0: fechou Sertanejo Classe A de hoje com Leandro e Leonardo. Fim de semana sem você. Momento FM. Vem aí o Qual é a Sua?
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0: 1:04.
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0: E aí, qual é a sua? Começa agora na programação da número 1 Chancherê Santa Catarina, Momento FM. Emoção o tempo todo, 1:06, temperatura 11 graus. Dia lindo, né? Sol brilhando, céu azul. E ao momento sempre com você. Eu sou Mancha, continuo te fazendo companhia até as 3 da tarde. Tem que ter alegria, tem que ter energia positiva. Então vem junto, vem participar comigo no 991237132. Esse é o nosso WhatsApp. Sempre, sempre com você. 1:07, vambora então. A partir de agora tem Qual é a Sua no Momento.

0: Grafite, qual é a sua Momento FM, Mama Maria? É alto astral e energia positiva, terça-feira linda. Pessoal aí no comércio com a gente, tamo junto, galera. Tamo junto. Vem com a Momento, 991-237-132, WhatsApp, pra você mandar ver.
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0: E aí, conta pra mim qual é a sua, galera ligada com a gente em São Domingos. Abraço, abraço pra vocês!

0: 90 FM KLB, só dessa vez. Meu amigaço, e o caixa d'água ligado com a gente, quase esqueci do caixa d'água, né? Abraço aí, garoto, tamo junto. Caixa d'água ligado comigo na programação da número 1, Momento FM.
1: Boa tarde, macho, me escuta aí.
0: Valeu, valeu, abraço, abraço, caixa d'água ligado comigo sempre, sempre na programação, é Momento FM. E aí, conta pra mim qual é a sua, manda ver, pede ela aqui no 991237132, nosso WhatsApp. Fivers.

0: Mar de Rosas, fechando mais uma na programação Momento FM. Qual é a sua? A gente continua atendendo você, né? Abraço, meu amigo Caixa d'Água. Tamo junto, garoto. Momento FM. Sol brilhando, céu azul. Uma ótima tarde para você, 1h17, momento.
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7: E aí, manda ver. Qual é a sua Momento FM? Joyce, tá ligada comigo também. Abraço aí pra você, Joyce. Bem junto, ótima tarde pra você. Araquito ao vivo, minha razão de viver.

0: frio. Gustavo Lima, fala mal de mim. Normal, faz parte, né? Muito bem.
1: Quem gostou, faz barulho, Maceió!
0: Opa!
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0: 1:28.

0: Eita, lasqueira, perdeu tudo, oi! É o porcelanato. Pelo menos ficou porcelanato, né? Que coisa. Amor, arruma outro! Galera do comércio, tudo certo por aí? Ótimos negócios pra vocês. Momento FM.
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3: O Centro de Hematologia e Hemoterapia de Santa Catarina, EMOSC, está mobilizando a população para contribuir com a manutenção dos estoques de sangue em níveis seguros. As doações voluntárias são fundamentais para garantir o atendimento de pacientes em hospitais de todas as regiões do estado. O sangue é utilizado diariamente em cirurgias, tratamentos oncológicos, transplantes, atendimentos a vítimas de acidentes e outras situações de urgência e emergência. Como não existe substituto para esse componente, a participação contínua dos doadores é indispensável para manter o abastecimento da rede de saúde. Para doar sangue, é preciso atender alguns requisitos básicos. O doador deve ter entre 16 e 69 anos de idade, sendo que menores de 18 anos precisam de autorização e acompanhamento de um responsável legal. Com informações para a programação, repórter Jocely Luiz.
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0: 28 para as duas.
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0: E aí, qual é a sua, Andréia? Tudo bem com você? Uma ótima tarde.
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0: Seguimos com 11 graus a temperatura na capital do milho. Qual é a sua? 25 para as duas. Tá,
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0: Coisa linda.
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0: Cristo joga a mão e faz.
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com a gente, é Momento FM. Qual é a sua? Sigo te amando. Céu e Campos. Abraço pra Natália curtindo a gente. Pessoal indo São Jorge, tamo junto. Ótima tarde pra vocês. Na sequência, mais participação do ouvinte. Momento FM, 17 anos com você.

0: 12, faltando para as duas, 12 graus a temperatura.
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0: E aí, qual é a sua? Silvana ligada comigo. Turma do bairro Veneza, Xanxerê, Santa Catarina. 9, faltando para as 2, 12 graus a temperatura.
6: Comprei.

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2: Vem junto, participa 991237132, WhatsApp da Momento. 6 para as 2.

0: Olha aí, Gustavo Lima, calcinha de renda, fechou mais uma sequência. Primeira hora aqui do Qual é a Sua? Momento FM. Vamos lá com a força da esportiva. Momento duas em ponto.
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1: 2:02.
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1: Alô, Morgana em Chapecó comigo. Abraço pra você. Ótima tarde. Temperatura.
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1: Atualizando aqui, né? Continua 12 graus a temperatura. Tempo bom em Xangri. Céu azul, sol brilha.
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1: 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Armandinho. Desenhos de Deus. Qual é a sua na Momento FM?

0: Armandinho, qual é a sua momento? Desenho de Deus, 2:06, 12 graus a temperatura. 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
0: Neivan Soria, com T de Correia o Tempo.

0: Ivan Soria com Teddy Correia. O tempo. Qual é a sua na Momento FM?
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0: Engenheiros do Havaí.

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gesto do Nossa Senhora de Fátima. Galera do Veneza, também alô André. Conexão Brasil, fala pra mim.

0: é a Conexão Brasil no momento. Fala pra mim.
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0: 2:20. 12 graus a temperatura. Das aranhas.

0: Esse é o momento. Ótima tarde aí pra você ligado com a gente. É o Qual é a Sua com o 100?
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0: 2h24, com a gente esportiva. 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
3: Foi confirmado. Cristiano Ronaldo fez a sua última participação em Mundiais em 2026. Após a eliminação de Portugal para a Espanha, o craque português falou sobre o fim da sua trajetória em Mundiais e disse sair com a consciência tranquila. Aos 41 anos, CR7 disputou a sua sexta edição de Mundial e deixa o torneio como um dos maiores nomes da história da seleção portuguesa. O atacante lamentou a forma como a seleção portuguesa foi eliminada, mas destacou que deu tudo de si dentro do campo. Ronaldo também relembrou os títulos conquistados com Portugal, como a Euro de 2016, e afirmou que agora é hora de olhar para a frente. Um dos maiores capítulos da história do futebol mundial chega ao fim nas Copas. Eu sou Melina Calduro, de Nova Jersey, para o Acaerte em Campo.
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7: Qual é a sua? De volta, de volta. Fala, Simone, tudo certo? Abraço, Mônica. Ótima tarde pra vocês, 2h27. Papas da Língua.

0: Prazer pra fechar mais uma programação. Qual é a sua aqui no Momento FM? A mais eclética, Chantilly Santa Catarina, Dor desse Amor. Vamos lá para mais um intervalo. Já já eu volto com a participação da galera aqui no 991237132. Já lindo na capital do milho, sol brilhando, céu azul em Chantilly. Temperatura continua 12 graus, intervalo rapidinho. Também temos informação, 25 faltando para as 3.
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2: As inscrições para o processo seletivo do programa Universidade para Todos, o ProUni, do segundo semestre de 2026, começam hoje e seguem até sexta-feira, dia 10. O cadastro é gratuito e deve ser realizado exclusivamente pelo Portal Único de Acesso ao Ensino Superior do Ministério da Educação, o MEC. O programa concede bolsas integrais e cobrem 100% da mensalidade e bolsas parciais com descontos de 50% em cursos de graduação e sequenciais na formação específica oferecidos por instituições privadas de ensino superior. Para participar, o candidato deve ter concluído o ensino médio e realizado o Exame Nacional do Ensino Médio Enem de 2024 ou 2025. Também é necessário ter obtido média mínima de 450 pontos nas 5 provas do exame e não ter zerado a redação. Com informações para a programação, o repórter Jocely Luiz.
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0: Vamos lá, estamos de volta. Emoção o tempo todo. Momento FM, ótima tarde pra você. Por aqui, o Qual é a Sua, galera, participando com a gente no 991237132. 12 graus a temperatura, dia lindo, tarde maravilhosa, sol brilhando na capital do milho. Já já a sua música então, fica ligado comigo. Qual é a sua? Galera, é o seguinte, ó. 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
8: 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Com esse tempo, queima muita fonte.
0: Verdade, né? 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
8: Choveu
0: com a piscada já.
8: Nós também lá. E essa,
0: também, né?
8: Muito. E essa aqui. Piscada, quando falta luz, desliga e depois sobe de novo. Sim. Quando dá essa piscada, o roteador, igual os nossos LEDzinho, ele tem uma certa, digamos assim, estabilidade.
0: Sim.
8: 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E de internet passa a não tá legal. E lá o técnico conseguindo acessar e verificar, ele vai diagnosticar, vai pedir para trocar o roteador.
0: 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Como é que
8: funciona?
0: Tudo
8: fibra ótica. Hoje só fibra ótica.
0: Mais alguma informação, Ingla, para nós? Fica à vontade.
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0: Tá certo. É um diferencial, né?
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0: Isso aí. Grande audiência, Momento FM. Valeu então, Ingla. Abraço para vocês. Por aqui continua a programação. Qual é a sua no momento?

0: Momento 8 para as 3.
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0: 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Vamos lá para as minhas últimas, fechando aqui mais uma hora do Qual é a Sua? Na sequência tem o Leandro Fernandes.
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1: 15 horas e um minuto, uma ótima tarde para você.
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1: Muito bem, emoção o tempo todo, estamos chegando, hein? Alô você, uma ótima tarde, a partir de agora tem Leandro Fernandes por aqui na programação Momento. É, rapaziada, terça-feira, 7 de julho de 2026, temperatura aqui na capital do Rio nesse momento, marcando aí quanto? 12 graus. E eu não poderia começar falando de outra coisa a não ser de Copa do Mundo, pra você que é amante do futebol, Copa do Mundo rolando, finalzinho de partida, hein? E que partida, diria eu, uma das melhores aí da Copa do Mundo, edição de 2026. Egito versus Argentina, Argentina versus Egito. Onde a seleção aí do Egito abriu 2-0 para cima da Argentina, teve gol anulado. É, onde a arbitragem pegou uma falta aí após a revisão, né? E a Argentina foi buscar. Foi buscar nos acréscimos, virou o jogo. Agora 3 para a Argentina, 2 para o Egito. A Argentina aí que, segundo o que eu falei, tenho gravado aí, né? Tenho gravado. Segundo o que eu falei, a Argentina seria campeã. Vamos lá, continuo na torcida por aqui, né? Vamos ver se Los Hermanos faturam mais uma. Por enquanto, meu palpite vai dando certo. Vamos de música para começar bem modelo.

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Muito bem, vamos de volta, 15 horas e 19 minutos. Seguimos por aqui, tarde de terça-feira, 7 de julho de 2026. Vamos, que a coisa tá boa por aqui. 991-237-132, você participa. Tá chegando Felipe Rodrigo. É, então ignora.

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0: pra dizer, fechando mais uma sequência por aqui. Já já, a nossa última sequência do Qual é a Sua e o Túnel do Tempo. 27, faltando para as 16 horas, informação no momento.
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2: O Ministério das Relações Exteriores alertou em respostas enviadas à Câmara dos Deputados para a possibilidade de os Estados Unidos utilizarem força militar em território brasileiro após classificarem o Comando Vermelho e o Primeiro Comando da Capital como organizações terroristas. Segundo o documento, esse cenário poderia gerar impactos à soberania nacional. O alerta foi assinado pelo ministro das Relações Exteriores, Mauro Vieira, em resposta a requerimentos parlamentares. O Itamaraty avalia que a nova classificação das facções pode abrir margem para medidas unilaterais por parte do governo norte-americano, reforçando a necessidade de atenção diplomática sobre o tema. Com informações para a programação, o repórter Jocely Luiz.
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Opa, estamos de volta, 24 faltando para as 16 horas, última sequência aí do Qual é a Sua? Porque daqui a pouquinho nosso túnel do tempo por aqui. Galera com a gente em casa, pedindo aí Adson e Alana, vamos programar por aqui Adson e Alana, mas primeiro tem essa que é a Blitz do dia, ao som de Ana Castela.

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1: 16 horas e um minuto, ótima tarde para você.
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Estamos de volta por aqui na programação, começando o Toca Tudo na Tarde da Momento. Terça-feira, 7 de julho de 2026. Temperatura nesse momento marcando 12 graus na capital do milho. Muito prazer, eu sou Leandro Fernandes por aqui. Eu vou com você até as 19 horas. Vambora! Começando o nosso Toca Tudo ao som de César Menotti Fabiano.

0: 16h15. 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

0: Estamos de volta por aqui com o nosso Toca Tudo na Tarde. Deixa eu ver quem tá comigo por aqui. Boa tarde pra galera do Colato na Sintonia. Bora de áudio também. Alô, alô.
1: Fala, Leandro Fernandes. Grande Leandrão, tudo certo, meu nobre?
0: Tranquilo.
1: Aqui é o Maia do Bugançom.
0: Fala, Maia.
1: Tamo aí ligado no momento, daquele jeito, né? Toca pra nós aí, Bruno e Marone, agora, pode ser? Tamo aí, ligadão, bom trabalho, é nóis.
0: Valeu, grande Maia, mestre, tamo junto. Bora, né? Bora. Deixa eu achar aqui agora com Bruno e Marrone, programar por aqui. E vamos que vamos, vai curtir aí. Abraço a toda a equipe do Rei do Preço Baixo, Mercado Bugança. Tá chegando o Bruno e Marrone.

0: Brasília! Vamos, Brasília!
1: Valeu, irmão. Obrigado.
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0: 28, faltando para as 17 horas, informação chegando.
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2: O Grupo de Atuação Especial de Combate às Organizações Criminosas, o GAECO, deflagrou na manhã de hoje uma operação para desarticular um suposto cartel formado por políticos, empresários e agentes públicos investigados por fraudes em licitações de shows em municípios de Santa Catarina. Ao todo, foram cumpridos 50 mandados de busca e apreensão em 18 cidades catarinenses e um em Porto Alegre. A justiça também determinou a prisão preventiva de um empresário em Itapema e o afastamento de um prefeito catarinense, cujo nome não foi divulgado. As diligências são realizadas em residências, empresas e órgãos públicos nos municípios de Abdom Batista, Apiúna, Aurora, Bombinhas, Brusque, Canoinhas, Governador Celso Ramos, Indaial, Itaiópolis, Itapema, Laurentino, Mafra, Palhoça, Porto Belo, Pouso Redondo, Santa Terezinha, São Bento do Sul, Três Barras e também em Porto Alegre, no Rio Grande do Sul. Com informações para a programação, o repórter Jocely Luiz.
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0: 23, faltando para as 17 horas, bora mandar abraço por aqui, mandar abraço na tarde. Deixa eu mandar um abraço por aqui pra galera lá da FG Salvados. O meu amigo Jonathan, boa tarde, seja bem-vindo por aqui. Escuta a rádio. Seja bem-vindo por aqui.
1: Boa tarde, Leandro.
0: Ninguém ouviu você falando.
1: Boa tarde, Leandro Fernandes, boa tarde a todos os nossos ouvintes da Momento FM.
0: Viu, te chamei por aqui porque eu acabei de mandar abraço pra galera lá da FG Salvados. E eu fiquei sabendo, inclusive, que tem um fone que faz alguns dias que você tá namorando por lá, mas você queria um descontinho básico de quanto que você falou pra mim?
1: Ô, Leandro, não é que eu queira um tanto desconto assim, mas eu queria que um desconto assim meio que combinasse com a frequência da rádio, viu? Ah. 97,9%.
0: Sem viu, nada, Fernanda,
1: se você me der esse desconto, eu vou buscar ele agora, tá? Eu no saio momento. Correndo aqui dos estúdios da Momento e vou buscar esse fone aí.
0: Ô, tá? Não quer nada, 97,9 de desconto.
1: Só.
0: Meu Deus.
1: É só, entendeu? É pro trabalho.
0: Você não quer que eles venham te entregar o fone, te dar de presente e te dê uma
1: não,
0: grana,
1: eu
0: ainda,
1: não você tomar quero, boca? Viu? Eu não quero que eles venham buscar, porque eu quero ir lá tomar um chimarrão com eles, daí eu quero ir lá buscar, entendeu?
0: Entendi.
1: Mas o desconto eu quero.
0: 97,9. Tá bom, né? Eu vou ficar só aguardando pra ver se vai dar certo o enredo dessa história aí. Se der certo, aí depois vai ser minha vez de tentar um desconto assim, né?
1: Ô, porque, Leandro, vamos aproveitar aí, o pessoal lá da Stop Pneus também tá tão ligadinho com nós lá. E o Matheus e o Thiago, eles sempre estão ligados aí na Momento, sempre de manhã até a noite, tá? Abrindo a oficina e fechando a oficina com a Momento sempre, sempre, sempre ligado. E o Matheus pediu pra me mandar um abraço pro pessoal lá da Concordia Auto Center, que hoje de manhã cedo salvaram ele, que ele ficou sem freio no carro quando ele saiu. Sorte dele que ele passou na frente da Concordia Auto Center e o pessoal salvou ele lá. Pra ver que não pode ter inimizade, né? E não pode ver os teus colegas, os teus concorrentes assim como inimigo, né? Sempre tem que ter parceria. E os caras lá socorreram ele na hora.
0: Isso aí, agora no nosso caso aqui, eu não socorreria você.
1: É? Eu nem vou te falar nada. Isso então. Aí. Muito obrigado e a partir das 8 horas estou aí com É Bailão aqui na Momento, até meia-noite.
0: Tá, tchau, já fez propaganda demais pra você.
1: Viu? Não esquece do pessoal da FG Salvados lá. Manda a resposta pro Fernando, pro Leandro aqui que eu vou lá.
0: Você tá esperando a resposta ainda? Você quer a resposta ainda do desconto?
1: Com certeza.
0: Mas aí eu tô louco.
1: Não, mesmo. Só pra mim ver se eu vou poder ir lá mesmo, senão... Vou ficar sem. Eu vou ficar sem. Se não tiver desconto, eu vou ficar sem.
0: Gente, alguém leva pra cá esse cidadão aqui. Tá avurso aqui. Tá bem louco esse rapaz. Ó, vamos ver o que eles falam. Qualquer coisa eu vou te avisando, beleza? Bora de música. Bora com o Navisson.

0: Tá aí, sucesso, Pérola Negra. Amo amar você.
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0: Agora 13 minutos faltando para as 17 horas. 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

Vambora, hein? Tamo de volta. 9, faltando pras 17 horas. 991-237-132. Participe aí. Samarino e o Destino.

Tá aí, sucesso do Leonardo, Sangue de Gelo, fechando a primeira hora do nosso Toca Tudo. Já já eu tô de volta por aqui na programação Momento. Momento FM. 17 horas, 1 minuto, ótima tarde pra você.

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2: Muito bem, 17 horas e 8 minutos, chegando informação da previsão do tempo, como é que se comporta o tempo aí nas próximas horas e também próximos dias com o meteorologista Peter Scheuer.
3: Uma massa de ar frio e seco atua sobre boa parte da região sul do Brasil, proporcionando uma quarta e quinta-feira com tempo firme, com sol e poucas variações de nuvens, e com temperaturas baixas durante as madrugadas e manhãs. Chama atenção do amanhecer dessa quarta-feira, com mínimo em torno de 0 grau nas baixadas e 5 no alto, com formação de geadas fracas e isoladas, principalmente nessas áreas de vales e baixadas, do interior ou dentro do município. E a temperatura ela permanece mais agradável durante o período da tarde, com máximo em torno acima dos seus 18, 20 graus. Já perde força por total a massa de ar frio durante a sequência dessa quarta-feira à tarde. Na quinta-feira amanhece com 5 a 8 graus, não tem risco de geada na quinta. O sol acaba predominando, a temperatura máxima prevista é de 23, 24 graus à tarde. E na sexta-feira tem previsão de aumento gradativo das nuvens. Tem probabilidade para ter algumas pancadas passageiras com pontuais trovoadas a partir do período da tarde e turno da noite. No sábado tem previsão de chuva, pontuais trovoadas, períodos curtos de melhora. E no domingo vai seguindo com uma condição de melhora. Então, sexta tem previsão de aumento das nuvens com chuva. Sábado chove ao longo do dia com risco de temporais isolados. E no domingo começa aos poucos a melhorar. Não vai demorar muito para começar a ter novos episódios de chuvas extremas. Peter Scheuer, meteorologista, com a previsão do tempo.
2: Muito bem. Ele, o meteorologista Peter Scheuer. Olha só o que eu recebi por aqui, ó. Você que tá aí. Você que tá aí na sua casa, olha só o que eu recebi por aqui, ó.
4: Fala, Leandro Fernandes, vamos fazer um vídeo aqui, mandar pra ti. Eu sei que o vídeo não vai aparecer no rádio, mas enfim, olha só quem veio nos visitar aqui, ó.
5: Fala, Leandro Fernandes, vim aqui gastar o dinheiro das férias, rapaz.
4: Viu, só? Isso aí, viu? Te prepare pras tuas férias também, tá? 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
4: 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Valeu, Leandro. Grande abraço.
2: Valeu, valeu. Abraço aí, Gilson. Abraço a toda a galera da Cia da Bolsa e também Cia do Calçado. Olha só quem deu as caras por lá, rapaz. Cris Júnior aproveitando suas férias. E disse que sobrou um dinheirinho no bolso, então foi pra lá fazer um investimento, fazer um bom uso do seu dinheiro. Mas que beleza, aí é bonito, aí eu dou valor, né? Aí eu dou valor. Rapaz, tá por lá fazendo aqui, ele vai comprar, com certeza ele vai comprar aquele pisante que ele ficou olhando, que ele tinha lá, rapaz, tenho certeza. Enfim, abraço pra toda a equipe aí, tamo junto, uma excelente tarde por aí. Deixa eu falar uma coisa por aqui. O menino já saiu daqui e eu vou entregar, vou mandar abraço de novo aqui pra galera lá da FG Salvados e vou entregar. Galera, acho que não chegou a ouvir, mas agora eu vou repetir. O menino Jonathan, antes de sair daqui, antes de ir pro seu lar doce lar, descansar um pouquinho, ele me falou o seguinte: lá na FG eu vi um fone que eu gostei, rapaz, e eu preciso pegar aquele fone. Eu precisava de um descontinho naquele fone lá. Eu disse, tá, preciso de um desconto, né? A galera lá é gente boa, dá pra negociar. Tá? Quanto que é esse desconto, o Jonathan? Ele me falou, algo simples que combine com a frequência da Momento FM 97.9. Eu não acreditei que ele tava falando sério, mas depois eu percebi que o negócio era sério mesmo, que ele tava querendo 97.9 de desconto, rapaz. Mas daí eu tô louco, né? Vamos ver o que a galera fala, ó. Ô, Jonathan, daqui a pouquinho, a partir das 8 é contigo. Aí, quando você chegar por aqui, eu te informo se deu certo ou não deu. Se não deu, aí também não tem nada a ver com isso, tá? Aí você vai lá e resolve pessoalmente, conversa com eles pessoalmente. Fechou? Bora de destaque nacional.

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0: Agora 17 horas e 15 minutos, olha só com a gente por aqui. 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

Boa tarde, Leandro. Excelente trabalho com a proteção divina. Beijinhos. Valeu, vamos a beijo pra você, excelente final de tarde por aí também no nosso Paranazão. O Cris já voltou pra casa, acho que o sogro... Será, ô Vanusa, será que foi por isso que o Cris já voltou? Inclusive, e se ele estiver ouvindo, ele pode mandar uma mensagem explicando, né? Sei não, hein? Tô desconfiado, tô quase acreditando que é mais ou menos por isso ali, ô Vanusa. Eu acho que a coisa engarapou pra lá, né? Eu acho que ele deu muito trabalho, eles falaram, vai pra casa, pelo amor de Deus. Volta pra Chancherê, pelo amor de Deus. Vai, só vai. Muito bem, vamos de música. Tchê, Cacaré.

0: aí, sucesso da banda essa. Olha só, deixa eu trazer o recado, porque ele se pronunciou, o Vanusa Cris Júnior se pronunciou, a gente falava dele por aqui, que nós desconfiava que ele tinha dado prejuízo lá na casa do sogro. O sogro disse: ô, Cris, acho que não por nada, gostei da visita, aquela coisa toda, mas acho que já tá na hora de se voltando pro rumo do Xanxerê, né? Ele se pronunciou. Quer ver, ó? Fala, Cris, boa tarde.
1: Fala, seu Leandro Fernandes. O que você está falando de mim, Leandro Fernandes? Não, rapaz do céu, estragou minha mala de viagem. Eita. Aí tive que voltar, Leandro, pegar mais roupa. Agora nós vamos para outro lado agora. E vamos viajar, vamos aproveitar, vamos viajar. É, rapaz, tive que ir lá no Gilson pegar uma mala de viagem. Porque é o único que me conhece, me vende fiado na cidade, né? Lá no Paraná ninguém me conhece, não vende fiado. É aqui o pessoal que me conhece, não vende fiado, que me conhece daí, né, rapaz?
0: Rapaz, que situação, hein? Situação precária, ô Cris Júnior. Não, mas eu te entendo, eu compartilho do entendimento. É difícil, rapaz, é difícil. Você tem que achar alguém que conheça você, mas não leve pro coração. Porque se a pessoa te conhecer, ela não vende. Se ela não conhece, ela não vende também. Então você fica numa sinuca de bico ali. E vai viajar de novo, então? Desse jeito aí. Então, o que tudo indica, alô você, amigo ouvinte. Continuarei por aqui, porque trabalhar essa semana, sem chance. É comigo. Ele quer viajar. Deixa o menino viajar, descansar. Semana que vem tá por aqui de novo. Alegrando as tardes da Momento FM. Abraço, tamo junto. Bora de break. Fechou mais uma sequência. Banda essa. Momento FM. 27, faltando para as 18 horas, informação na Momento.
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3: O município de Bom Jesus receberá no dia 24 de julho a ação do Ônibus Lilás, iniciativa voltada ao acolhimento, orientação e fortalecimento da rede de proteção às mulheres. A programação será realizada das 13h30 às 18h no centro. Durante o evento, serão oferecidas orientações sobre os direitos das mulheres, atendimento especializado e informações sobre os serviços disponíveis para a prevenção e enfrentamento à violência. A ação é promovida pelo governo municipal por meio da Secretaria Municipal de Assistência Social e busca ampliar o acesso à informação, fortalecer a rede de apoio e incentivar a conscientização da comunidade sobre a proteção e os direitos das mulheres. Com informações para a programação, repórter Jocely Luiz.

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Bora! Agora 20, faltando para as 18 horas, a gente segue por aqui, 991237132. Vanus, é verdade? Eu não tinha pensado nisso aí, viu? Eu não tinha pensado nisso aí, não. Verdade mesmo. Podia ser, né? Podia ter carregado na sacola mais, né? Tudo certo, tudo certo. Vamos de música. Olha o candeeiro aí, ó.

0: Esse é o som do embaixador Gustavo Lima, homem de família.
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0: Agora 14, faltando para as 18 horas. Olha só, deixa eu falar para você por aqui. 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

0: Tá aí o sucesso da banda Arte Livre, o Barco de Papel, fechando mais uma hora por aqui nas ondas da 97.9.
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0: Momento, agora 18 horas, está chegando a oração da Ave Maria.
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3: Ó Deus, por vosso nome, vosso louvor ressoa sobre toda a terra. Em nome do Pai, do Filho e do Espírito Santo. Amém. Olá, meu irmão e minha irmã. Nosso Deus nos acompanha com ternura e compaixão, com amor e misericórdia. Rezemos. Ó Deus, pela graça da adoção, nos tornemos filhos e filhas da luz. Concedei que não sejamos envolvidos pelas trevas do erro. Por nosso Senhor Jesus Cristo, que é Deus e convosco vive e reina na unidade do Espírito Santo por todos os séculos dos séculos. O Senhor esteja convosco, Ele está no meio de nós. Proclamação do Evangelho de Jesus Cristo segundo Mateus. Glória a vós, Senhor. Trouxeram a Jesus um homem mudo e endemoniado. Depois que o demônio foi expulso, o mudo começou a falar. As multidões ficaram admiradas e diziam: jamais se viu coisa igual em Israel. Os fariseus, porém, diziam: é pelo chefe dos demônios que expulsa os demônios. Jesus percorria todas as cidades e povoados, ensinando, proclamando o evangelho e curando toda a enfermidade. Vendo as multidões, teve compaixão delas, porque estavam cansadas e abatidas. Então disse aos seus discípulos: a messe é grande, mas os trabalhadores são poucos. Pedi ao Senhor da messe que mande trabalhadores à sua messe. Palavra da salvação. Glória a vós, Senhor. Jesus, sempre procurando fazer o bem, cura um mudo endemoniado. Os fariseus não reconhecem o poder de Deus manifestado em Jesus e atribuem ao demônio a cura. Jesus não deixa de ir adiante, continuando sua missão, pregando e curando o povo abandonado pelas autoridades. Ao final de nossa oração, pedimos à Mãe de Jesus: Ave Maria, cheia de graça, o Senhor é convosco, bendita sois vós entre as mulheres, e bendito é o fruto do vosso ventre, Jesus. Santa Maria, Mãe de Deus, rogai por nós, pecadores, agora e na hora de nossa morte. Amém. Por intercessão da Mãe de Jesus, que o Deus da vida vos abençoe. Em nome do Pai, do Filho e do Espírito Santo. Amém.
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Para mais uma hora, a última hora de hoje do nosso Toca Tudo. Nesse início de noite, 18 horas e 7 minutos, terça-feira, 7 de julho de 2026. Para participar, tá fácil. 991-23-7132. Participe aí, fica à vontade, seja muito bem-vindo. Vamos com o Zezé de Camargo e Luciano.

0: 18 horas e 15 minutos com a gente por aqui. Olha só, olha só. 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
0: Opa, tamo de volta, 18 horas e 19 minutos, segue o Toca Tudo por aqui até as 19 horas, tô contigo e não abro mão. Bora lá, né? Participa aí comigo, fica à vontade, seja muito bem-vindo. Alô, Riva, tá na sintonia, tá sintonizado com a gente. Aquele abraço, meu amigo. Vamos trazendo o som, vamos trazendo ela, Paulinha Fernandes, pra cantar pra gente.

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1: Bora lá, Momento FM. Opa, deixa eu ver como é que é essa história aqui. Ô, Gabriel, que história é essa, rapaz? Como assim? Ô, Riva, recado pra você aqui, ó. Atenção, diga pro Riva devolver a bacia do Jaciel. Rapaz, ô, Riva, devolve a bacia do menino lá, rapaz. Coisa. Meu Deus do céu, que faz, hein? Não devolveu ainda. E devolve cheia, né?

0: Tá aí, sucesso do Champion, 25 anos com você.
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0: 28, faltando para as 19 horas.
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0: Bora, bora, tamo de volta, 23, faltando aí pras 19 horas, reta final já do Toca Tudo por aqui, mais duas sequências, e olha só, ele se manifestou por aqui, vamos ouvir o que ele falou.
1: Ô Leandro, não acredita em tudo que o povo fala, tá? Tá aqui a bacia.
0: Ô Riva, tá aí a bacia então. Segundo fontes e informações, diretamente do Riva, que a bacia tá lá esperando, diz que o Jaciel vai ter que buscar. Não sei como é que tá o rolo lá. Eu não sei como é que vai ficar o desfecho disso aí. Mas a bacia vai ter que tá lá guardada. Segundo o que o Riva falou, tá bem guardada. Aí tá usando, mas tá guardada. Vamos de música, Corpo e Alma.

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1: Muito bem, agora 15, faltando para as 19 horas.
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6: Depois da polêmica em torno do cartão vermelho de Folarion Balogun, o presidente Donald Trump se manifestou e disse que realmente pediu para que fosse revista essa situação. Mas na fala dele, ele afirmou que o juiz teria sido um pouco suspeito depois da expulsão. Por conta disso, a CBF e a Conmebol saíram em defesa do árbitro brasileiro Rafael Claus após as críticas feitas por Donald Trump. A CBF afirmou que Claus tem uma trajetória marcada por excelência técnica, conduta ética e respeito ao futebol, destacando que não existe nenhum elemento que coloque a carreira dele em dúvida. Claus, que está na segunda edição do Mundial dele, virou o centro de uma polêmica internacional, mas com respaldo das principais entidades do futebol. Eu sou Melina Calduro, de Nova Jersey, para o AKR Team Club.
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1: Estamos de volta. Emoção. É o tempo todo por aqui. Bora lá que chegou o áudio, deixa eu ver. Boa tarde.
2: Fala, meu nobre. Viu, aqui é o Jaciel Pordecá.
1: Fala, meu amigo.
2: Viu, manda a música lá pro Amigos do Barba lá.
1: Ah.
2: É, manda a música Fica do Deaço, do Rainha.
1: Deixa pra mim.
2: E pede por Iva, me devolve a bacia. Manda pra toda aquela galerinha lá do grupo Amigos do Barba. E pra minha familiagem em casa aí. Dona Maritânia, Sara, Joana, então, em casa. Nós estamos ainda na estrada aí.
1: É o que liga, meu amigo Jaciel. Ótima noite por aí. Aquele abraço. Ô, Riva, vamos fazer um apelo. Devolve a bacia, meu amigo. Pelo amor de Deus, cara. Não é possível que você vai segurar a bacia. Pode não. Tá doido, rapaz. Devolve. Ai, ai, ai, essa bacia tá rendendo história, viu? Vou te falar. Ó, gente boa. Agora faltando 6 minutos aí para as 19 horas. Vou trazendo minhas duas últimas por aqui. E na sequência você fica com a Voz do Brasil. A gente volta amanhã a partir das 15 horas na programação Momento. Fechou? É nóis? Então tá, combinado. Uma ótima noite de terça-feira para todo mundo. Fiquem todos com Deus, se cuidem. Fui! Tchau, tchau!

0: bem, vem o problema que tem.
1: Salve de palmas!
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3: Olá, boa noite.
4: Boa noite para você que nos acompanha em todo o país.
3: Terça-feira, 7 de julho de 2026.
4: Vamos aos destaques do dia na Voz do Brasil.
3: Economia e exportações.
4: Brasil e Estados Unidos promovem mais uma rodada de negociações sobre a aplicação de novas tarifas a produtos nacionais. Luana Karen.
5: O prazo final para o governo dos Estados Unidos definir a aplicação de novas tarifas sobre produtos brasileiros é 15 de julho.
3: Pets e saúde mental.
4: Meu SUS Digital oferece teleatendimento gratuito para quem enfrenta dificuldade em parar de jogar. Graziele Bezerra.
6: O atendimento é gratuito e confidencial e realizado por psicólogos ou terapeutas ocupacionais com apoio de médico-psiquiatra quando necessário.
3: A partir de amanhã, contribuinte pode consultar lote especial de restituição automática do imposto de renda.
4: O pagamento dos valores será feito no dia 15 de julho. Graziela Mendonça.
7: O lote automático beneficia contribuintes que não eram obrigados a declarar o imposto de renda em 2025, não entregaram a declaração, tiveram o imposto retido na fonte em 2024 e tem até R$1.000 a receber.
3: Hoje, na apresentação da Voz do Brasil, Luciana Vasconcelos e Luciano Seixas.
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3: As negociações entre os governos do Brasil e dos Estados Unidos continuam em andamento a respeito da aplicação das novas tarifas comerciais.
4: Os dois países também avançaram nas discussões sobre cooperação no combate ao crime transnacional.
5: Brasil e Estados Unidos realizaram mais uma rodada de negociações a respeito da aplicação de novas tarifas sobre produtos brasileiros. Trata-se de uma sobretaxa de 25% sobre diferentes produtos exportados pelo Brasil. Em alguns casos, a taxação pode chegar até 37,5%. O ministro do Desenvolvimento, Indústria, Comércio e Serviços, Márcio Elias, afirmou que as negociações seguem em andamento e que estão concentradas na defesa dos interesses comerciais do país.
8: Não sairemos da mesa de negociação em momento algum e não permitiremos jamais que um tema que não diga respeito à relação comercial, à relação econômica, à boa relação política que o Brasil sempre teve com os Estados Unidos, ela deixe de presidir ou orientar as conversas, né? Não há espaço para discussão de outra natureza que não seja a defesa da soberania e a defesa dos reais interesses do Brasil.
5: Segundo o ministro Márcio Elias, a reunião foi uma continuidade às conversas iniciadas na semana passada. Os temas foram divididos por áreas e uma das frentes tratou também da cooperação no combate ao crime transnacional.
8: Há um reconhecimento de que é possível avançarmos nesse ponto. O Ministério da Justiça aqui no Brasil fez um trabalho, nós já tínhamos apresentado na visita do presidente Lula ao presidente Trump e hoje nós detalhamos um pouco mais esse plano bilateral.
5: O prazo final para o governo dos Estados Unidos definir a aplicação de novas tarifas sobre produtos brasileiros é 15 de julho. Outra reunião entre os dois governos deve acontecer esta semana. Reportagem Luana Karen.
3: Vício em jogos de azar é prejudicial à saúde mental e financeira dos apostadores.
4: O aplicativo Meu SUS Digital oferece acompanhamento e tratamento.
3: Um teste identifica os sinais e por meio do aplicativo é feito o encaminhamento com consultas online com especialistas.
9: Seduzida pela promessa de dinheiro fácil, a educadora Zélia Fernandes apostou online pela primeira vez em 2024. Com o passar do tempo, os ganhos deram lugar a dívida e a mudança de comportamento. Ela só parou de jogar no início deste ano.
10: Quando eu perdi um dinheiro no qual que eu precisava muito dele, a conta estava toda zerada, Eu tinha perdido tudo e eu falei assim, eu não posso ficar assim.
9: O quadro de saúde enfrentado pela Zélia tem nome, ludopatia, distúrbio psiquiátrico de quem tem compulsão por jogos de azar. Uma pesquisa da Universidade Federal de São Paulo aponta que quase 1,5 milhão de brasileiros acima de 14 anos apresenta algum sinal deste transtorno. Com a expectativa de atender até 600 pessoas por mês, o aplicativo Meu SUS Digital começou a oferecer teleatendimento gratuito para quem enfrenta esta enfermidade, como explica Marcelo Quimatti, diretor do Departamento de Saúde Mental, Álcool e Outras Drogas do Ministério da Saúde.
0: A pessoa ela vai saber se ela tem problemas ou não com jogos e apostas. Ela vai primeiro ser acolhida, vai fazer uma marcação de atendimento, vai passar por um acolhimento e depois vai entrar num programa de cuidado.
9: Para utilizar o serviço, é preciso acessar o aplicativo e realizar um autoteste, com perguntas que ajudam a identificar sinais de risco. Nos casos mais graves, o ciclo de cuidados inclui até 13 consultas por vídeo, com duração média de 45 minutos. O atendimento é gratuito e confidencial e realizado por psicólogos ou terapeutas ocupacionais com o apoio de médico psiquiatra quando necessário. Marcelo Quimatti aponta sinais de quando procurar ajuda.
0: Ela deixa de ter algumas outras atividades, ela começa a comprometer a renda pessoal ou familiar ao longo de um mês, quando ela começa a perder e ela continua jogando para recuperar o que ela perdeu. Quando uma pessoa ela começa a fazer isso, ela já está com um problema bem instalado.
9: O Meu SUS Digital pode ser baixado gratuitamente nas lojas Android ou iOS, ou acessado na versão web em meususdigital.saude.gov.br. Reportagem Graziele Bezerra.
4: E a Polícia Federal realiza operação para investigar operações ilegais em empresas de aposta online, as chamadas bets.
3: A Operação Véu de Maia investiga um suposto esquema de lavagem de dinheiro e evasão de divisas envolvendo 87 empresas.
4: Foram cumpridos 9 mandados de busca em municípios de Goiás, São Paulo e Rio Grande do Sul.
3: Os investigados podem responder por crimes como lavagem de dinheiro, evasão de divisas e organização criminosa.
4: A Receita Federal abriu consulta à restituição automática do imposto de renda.
3: A partir de amanhã, os contribuintes podem checar se têm direito ao lote especial de restituição automática.
4: Ele é destinado a contribuintes que não apresentaram declaração e possuem um cronograma próprio.
7: O lote automático beneficia contribuintes que não eram obrigados a declarar o imposto de renda em 2025, não entregaram a declaração, tiveram o imposto retido na fonte em 2024 e têm até R$ 1.000 a receber. Para receber, é necessário que o CPF esteja regular e vinculado a uma chave Pix. Para saber se tem direito, a consulta poderá ser feita pelo site ou pelo aplicativo da Receita Federal a partir desta quarta-feira. Também será possível conferir a declaração simplificada feita pela Receita e incluir informações, se necessário, além de fazer ajustes antes da conclusão do processamento. O órgão orienta que a consulta seja realizada apenas pelos canais oficiais para garantir a segurança das informações. O pagamento vai ser feito no dia 15 de julho, diretamente na conta vinculada à chave Pix do tipo CPF. Graziela Mendonça para a Voz do Brasil.
3: A Receita Federal ressalta que este lote especial de restituição automática não faz parte do calendário regular de restituições.
4: Os lotes regulares continuam sendo pagos normalmente aos contribuintes que entregaram a declaração dentro do prazo legal. O próximo lote regular está previsto para o dia 31 de julho.
3: Começaram hoje os pagamentos do seguro defeso referentes a períodos de proibição da pesca anteriores a 2026.
4: No valor de um salário mínimo por mês, o seguro é destinado a quem precisa interromper a atividade durante o defeso para proteger a reprodução dos peixes.
1: Márcio Luiz Nascimento é pescador em Santa Catarina e ele conta como se prepara para o período de defeso em que a pesca fica proibida.
11: É, a gente que é pescador, a gente sempre pensa no inverno, né? Que é para nós esse período agora, então a gente tem que se programar, guardar uma moedinha trocada, né? Para se manter sustentável que a família.
1: Nos períodos de defeso, ou seja, a pausa devido à reprodução das espécies, os pescadores artesanais têm direito ao seguro defeso, no valor de um salário mínimo mensal. Nesta terça-feira, começaram os pagamentos referentes aos períodos de defeso anteriores a 2026. Os valores estão sendo depositados em parcela única para pescadores artesanais que tiveram o direito ao benefício reconhecido e aguardavam a emissão do pagamento. Têm direito os trabalhadores que já solicitaram auxílio dentro do prazo, cumpriram todos os requisitos e tiveram o pedido aprovado pelo Instituto Nacional do Seguro Social e INSS. Os pescadores artesanais podem consultar a situação do pagamento pelo aplicativo Carteira de Trabalho Digital ou pelo portal Emprega Brasil no endereço empregamaisbrasil.trabalho.gov.br/trabalhador. Quem ainda possui pedidos em análise pode acompanhar o andamento do processo pelos canais oficiais Meu INSS, site e aplicativo e Central 135. Reportagem Gabriela Noronha.
3: E também sobre o assunto, eu e Mariana Jungmann conversamos mais cedo com a presidente do INSS, Ana Cristina Silveira. Vamos ouvir.
12: Presidente Ana Cristina Silveira, um prazer ter a senhora com a gente aqui na Voz do Brasil mais uma vez. Vamos falar então de seguro defeso? Ele começou a ser pago aí para os pescadores. E aí a minha primeira pergunta é, ele vai ser pago agora para pescadores de todo o país ou isso varia de acordo com cada região, com cada tipo de pesca, por exemplo, se de rio ou de mar?
13: O seguro defeso pescador artesanal, ele vai ser pago para todo o país, para quem fez o requerimento até outubro de 2025 junto ao INSS. Já foi feita a análise e a gente está pagando entre 7 a 11 de julho de 2026 a 121 mil pessoas no valor de 721 milhões de reais.
3: E quem está apto a receber?
13: Todos que fizeram a solicitação dentro do prazo até outubro de 2025, que levaram as documentações necessárias, porque a partir de novembro de 2025 a competência passou a ser do Ministério do Trabalho e Emprego. Então, a partir daí será pago pelo Ministério do Trabalho.
12: Agora, presidente, se o pescador tiver um emprego com carteira assinada, por exemplo, ele pode receber o seguro mesmo assim?
13: Não. O seguro defeso pescador artesanal, ele é direcionado a profissionais, a pescadores profissionais, que exercem a pesca como única fonte de renda. Ele não pode receber nem benefício assistencial, nem outro benefício previdenciário, exceto o auxílio acidente e pensão por morte de um salário mínimo.
12: É, eu faço essa pergunta porque a gente lembra que alguns pescadores, às vezes, também trabalham em outras atividades rurais. Mas, então, nesse caso, seguro defeso só para quem tem a pesca como atividade exclusiva.
13: Isso, quem exerce a pesca de forma profissional, sozinho ou com sua família, em regime de economia familiar.
3: Presidente, quais são os documentos que o pescador deve apresentar ao INSS para solicitar o seguro e por onde ele começa a fazer esse pedido?
13: Então, a partir de novembro de 2025, ele vai fazer esse requerimento no portal Emprega Brasil ou na carteira de trabalho digital, uma vez que a gestão do seguro defeso pescador artesanal passou a ser do Ministério do Trabalho e Emprego. A documentação permanece a mesma. São os documentos pessoais, o registro geral de pesca a partir de um ano e também o comprovante de contribuição referente ao produto que ele comercializa.
12: E, aliás, aqui é muito importante a gente lembrar que os pescadores precisam manter os seus registros atualizados. Isso é feito com o Ministério do Trabalho, não é feito com a Previdência Social, mas é sempre bom a gente reiterar aqui a importância de que eles tenham um registro regularizado para que eles possam ter direito ao seguro defeso, né, presidente?
13: Isso, ele faz a partir de um aplicativo do Ministério da Pesca e Agricultura e ele tem que ter esse registro há mais de um ano para poder ter direito ao seguro defeso pescador artesanal.
12: Perfeito.
3: E os pescadores que já fizeram pedido e não receberem, podem recorrer? Como é que procede nesse caso?
13: Então, essa pergunta ela é muito importante, porque nesse período de 7 a 11 de julho de 2026 serão pagos os pedidos já analisados, mas ainda não analisamos todos. Nós vamos analisar o restante nos próximos 60 dias. Então, só cabe recurso quando o requerimento for negado. Então, enquanto estiver em análise, não cabe recurso.
12: Muito bem, nós conversamos com Ana Cristina Silveira, presidente do INSS. Presidente, muito obrigada pela sua entrevista aqui à Voz do Brasil.
13: Eu agradeço, é um prazer estar aqui com vocês na EBC e na Voz do Brasil.
4: Câncer de mama é a principal causa de morte por câncer entre mulheres no Brasil e no mundo.
3: E para tratar os casos mais agressivos da doença, foi aprovado esta semana um novo tratamento que consiste na aplicação, na ampliação do uso de um medicamento já disponível no país.
14: Pacientes com câncer de mama poderão usar uma nova medicação para o tratamento da doença. A Agência Nacional de Vigilância Sanitária aprovou uma nova indicação terapêutica para o medicamento Enhertu, Trastuzumab deruxtecana, que já é registrado no Brasil para câncer de mama. A indicação é para o tratamento auxiliar de pacientes adultos com câncer de mama HER2 positivo, que apresentam doença invasiva residual mesmo após quimioterapia e cirurgia. O câncer de mama é o tipo de câncer mais diagnosticado no mundo e a principal causa de morte por câncer entre mulheres. Aqui no Brasil, entre 10% a 19% dos casos, há a presença do HER2, o subtipo associado à maior agressividade e pior prognóstico. A nova indicação da Anvisa se baseou em estudo que demonstrou melhora clinicamente relevante na sobrevida livre de progressão. Os resultados mostraram redução de 53% no risco de recorrência invasiva ou morte com o uso do Enhertu. Daniele Popov para a Voz do Brasil.
4: E a Anvisa alerta que as canetas emagrecedoras de tisepatida contrabandeadas do Paraguai e comercializadas ilegalmente no Brasil não têm a mesma eficácia e segurança dos medicamentos registrados no país.
3: Segundo a agência, não há evidências de que esses produtos sejam equivalentes aos aprovados para uso no Brasil.
15: A Agência Nacional de Vigilância Sanitária informou que não há comprovação de que as canetas de tisepatida contrabandeadas sejam equivalentes aos medicamentos registrados no Brasil. Uma análise realizada pelo Centro de Informação e Assistência Toxicológica da Unicamp testou marcas vendidas ilegalmente em redes sociais no país. Segundo a Anvisa, os testes realizados identificaram apenas a presença do princípio ativo, além da concentração e da estrutura molecular da substância. A agência explica que para comprovar que dois medicamentos são equivalentes, é preciso fazer estudos específicos em centros credenciados. Esses testes avaliam, por exemplo, como o medicamento é absorvido pelo organismo, quanto da substância chega à corrente sanguínea e quanto tempo ela leva para ser eliminada. A agência também informou que as análises feitas pela Unicamp não verificaram aspectos como a absorção do medicamento, a presença de impurezas ou contaminantes, a esterilidade do produto e o cumprimento das boas práticas de fabricação. Por isso, segundo a Anvisa, não é possível concluir que as canetas tenham a mesma eficácia, segurança e qualidade dos medicamentos aprovados para uso no Brasil.
16: Thaís de Araújo, para a Voz do Brasil.
4: O Ministério da Saúde e o IBGE realizam a terceira edição da Pesquisa Nacional de Saúde.
3: A coleta de dados vai até 30 de novembro.
4: A pesquisa reúne informações sobre as condições de saúde da população, fatores de risco, acesso aos serviços de saúde e determinantes sociais.
3: Nesta edição, aproximadamente 140 mil domicílios serão visitados. O questionário individual será aplicado a um morador com 15 anos ou mais.
4: Desta vez, a Pesquisa Nacional de Saúde vai contar com coleta de sangue e urina em uma amostra da população de 15 mil a 20 mil participantes com 35 anos ou mais.
3: Entre os exames previstos estão hemograma, hemoglobina glicada, creatinina, ácido úrico, sódio e potássio, além de sorologia para chikungunya e dosagem de chumbo e mercúrio.
4: Proprietários de imóveis rurais podem acessar por meio do aplicativo Meu Imóvel Rural documentos e informações sobre seus imóveis em um único ambiente digital.
3: A plataforma permite também o compartilhamento de dados com bancos e cooperativas, além de informar sobre condições climáticas.
17: Proprietários de imóveis rurais podem reunir em um único aplicativo documentos e informações que antes precisavam ser consultados em diferentes sistemas públicos. Disponível gratuitamente para celulares Android e iPhone, o acesso é feito com a conta GovBR. O coordenador-geral da Secretaria de Transformação do Estado do Ministério da Gestão e Inovação em Serviços Públicos, Carlos Guedes de Guedes, destaca as vantagens do serviço.
18: O agricultor agricultor hoje tem na palma da mão os seus documentos, os documentos da propriedade.
17: Além de consultar dados do Cadastro Ambiental Rural, do Sistema Nacional de Cadastro Rural, do Sistema de Gestão Fundiária e do Cadastro Nacional da Agricultura Familiar, o aplicativo permite emitir o certificado de cadastro de imóvel rural e compartilhar informações com cooperativas, instituições financeiras e assistência técnica, sem informar a senha da conta GovBR. Duas novas funcionalidades ampliam os serviços oferecidos pelo aplicativo. O Tô em Dia verifica possíveis pendências que podem dificultar o acesso ao crédito rural e orienta como regularizar a situação. Já o Produção Certa reúne informações que ajudam o produtor no planejamento da produção, como detalha o coordenador Carlos Guedes de Guedes.
18: Se ele planta milho, o zoneamento climático vai dizer para o agricultor qual é a melhor época de plantar milho e que ali ele vai poder pegar o crédito rural oficial, ali ele vai poder pegar o seguro rural, porque ele está plantando na hora certa. Da mesma maneira, se ele planta, né, milho, ele quer saber o custo de produção do milho, ele vai ter a informação a partir dessa parceria com a Conab, onde está o custo de produção e o preço do milho nos principais centros produtores e consumidores do país. E se ele quiser saber a previsão do tempo, ele consegue também ver essa informação a partir do Zoom no município da localização da propriedade.
17: O aplicativo Meu Imóvel Rural atende tanto os agricultores familiares quanto médios e grandes produtores rurais. Reportagem Caroline Blaut.
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4: Filmes e festivais de cinema nacionais podem se inscrever para receber apoio do Banco Nacional de Desenvolvimento Econômico e Social, o BNDES.
3: Serão destinados recursos a 5 filmes de longas metragens e a 3 festivais de cinema nacionais.
4: Saiba como participar na reportagem de André de Barros Lima.
19: O banco vai patrocinar 15 filmes de longas metragens divididos em 5 categorias: ficção grande público, ficção destaque de crítica, documentário, animação e selecionado em festival internacional. O edital também vai apoiar 3 festivais de cinema nacionais e vai contar com reserva de vagas pelo critério de indução regional para participantes da cadeia produtiva do audiovisual das regiões Norte, Nordeste e Centro-Oeste. As inscrições para o edital de cinema do BNDES estão abertas até o dia 13 de agosto. Você pode obter mais informações sobre o edital no site bndes.gov.br. Reportagem André de Barros Lima.
3: Audiovisual nacional na palma da mão.
4: A plataforma Tela Brasil, que reúne filmes, documentários e animações brasileiras, agora está disponível na loja de aplicativos do sistema Android.
3: O catálogo reúne 555 obras, incluindo longas, curtas e produções premiadas internacionalmente.
20: Já está disponível para Android e iOS o aplicativo do Tela Brasil. Agora é possível assistir a produções nacionais de filmes na palma da mão. O Tela Brasil é a primeira plataforma pública de streaming do audiovisual nacional. No aplicativo estão reunidas de forma gratuita mais de 500 obras brasileiras entre 1910 e 2025. O acesso é feito apenas com login na plataforma gov.br. O aplicativo oferece praticamente os mesmos recursos da versão para navegador, como busca por títulos, navegação por categorias, criação de listas, histórico de exibição e reprodução automática. A plataforma também possui recursos de acessibilidade na maior parte do catálogo dos filmes, como legendas descritivas, audiodescrição e tradução em libras. O acervo reúne obras audiovisuais brasileiras abrangendo diferentes gêneros como ficção, documentário, animação e experimental. São produções em longa, média e curta metragem. Há ainda uma seleção especial com produções e coproduções brasileiras que marcaram presença no Oscar desde 1960. cinta. Para assistir, basta acessar o site telabrasil.cultura.gov.br ou buscar o Tela Brasil na loja de aplicativos do seu celular. Reportagem Edinaldo Júnior.
6: O Ministério da Cultura, em parceria com o CNPq e o Ministério do Trabalho e Emprego, lançou uma chamada pública para implantação de incubadoras da economia criativa.
3: A medida atende a quem trabalha com expressões artísticas e entidades culturais.
6: Pesquisadores e instituições de todo o país já podem enviar projetos científicos e tecnológicos que ofereçam suporte técnico e de formação a trabalhadores, coletivos e empreendimentos culturais.
3: As propostas devem ser enviadas até o dia 10 de agosto. O resultado será divulgado no dia 30 de outubro.
6: O edital completo com as regras de participação já está disponível na página do Ministério da Cultura, em gov.br/cultura.
3: E essas foram as notícias do Governo do Brasil.
6: Uma realização da Secretaria de Comunicação Social da Presidência da República.
3: Com produção da empresa Brasil de Comunicação.
6: Fique agora com as notícias do Poder Judiciário e do Congresso Nacional. Uma boa noite.
3: Boa noite para você e até amanhã.
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22: STF valida lei da Bahia contra desinformação sobre epidemias e pandemias.
23: Justiça Eleitoral inicia convocação de mesários nesta terça-feira.
22: STJ afasta possibilidade de reconhecimento de papiloscopistas da Polícia Federal como peritos oficiais.
23: Boa noite, eu sou Marcela Luiza.
22: Eu sou Walter Lima.
23: O Supremo Tribunal Federal decidiu que é constitucional a lei da Bahia que estabelece multa para a divulgação de informações falsas sobre epidemias e pandemias.
22: A decisão foi tomada por maioria de votos em sessão do plenário virtual. Judite Aragão.
24: A lei baiana prevê multa de R$5.000 a R$20.000 para quem divulgar informações falsas por meios impressos, televisão, rádio ou plataformas eletrônicas, sem citar a fonte primária. A norma também alcança quem produz ou dissemina esse conteúdo de forma dolosa e quem utiliza mecanismos automáticos para ampliar a circulação das informações falsas. A ação foi proposta pelo Partido Liberal, que alegava invasão da competência da União para legislar sobre telecomunicações e radiodifusão, além de violação à liberdade de manifestação do pensamento e à liberdade de imprensa. Mas prevaleceu o voto do ministro Alexandre de Moraes. Para a maioria, a lei trata principalmente da proteção da saúde pública. Temem que estados também podem legislar. Segundo o ministro, a referência aos meios de comunicação é apenas acessória e não transforma a norma em legislação sobre telecomunicações.
23: Justiça Eleitoral inicia convocação de mesários.
22: Eles vão atuar nas eleições deste ano. Fábio Ruas.
25: As juízas e os juízes eleitorais têm até 28 de agosto para publicar edital com a nomeação das mesárias e mesários que vão atuar no primeiro e em um eventual segundo turno das eleições 2026. A carta de convocação vai informar a função a ser desempenhada, além de data e local da eleição e do treinamento. Em caso de impedimento legal, a pessoa tem até 5 dias para recusar. As mesárias e mesários têm direito a 2 dias de folga para cada dia trabalhado. Auxílio alimentação de R$ 65,00 por turno. Tem preferência em caso de empate em concursos públicos que tem essa previsão no edital e pode contar como atividade extracurricular em universidades conveniadas.
23: STJ afasta possibilidade de reconhecimento dos papiloscopistas da Polícia Federal como peritos oficiais.
22: Esse reconhecimento poderia levar a um movimento de equiparação salarial. Fátima Uchoa.
26: O papiloscopista tem a função de identificar pessoas, por exemplo, por meio das impressões digitais. A decisão da segunda turma do STJ reformou o acórdão do TRF1 que havia mantido a sentença favorável à ação civil pública do Ministério Público Federal para invalidar atos administrativos da Corregedoria Geral da Polícia Federal que proibiam o reconhecimento dos papiloscopistas como peritos. Para o ministro relator Teodoro Silva Santos, os papiloscopistas policiais federais não estão incluídos no rol de peritos oficiais de natureza criminal previsto em lei, que menciona apenas peritos criminais, médicos legistas e odontolegistas.
23: Brasil bate recorde histórico na contratação de jovens aprendizes, segundo o Ministério do Trabalho e Emprego.
22: E o Judiciário Trabalhista contribui com essa conquista, fortalecendo o acesso ao mercado de trabalho. Rossini Gomes.
0: O Brasil registrou 726 mil jovens aprendizes contratados entre janeiro e abril deste ano. Para a Justiça, esse balanço é reflexo das iniciativas de combate ao trabalho infantil. Por isso, atualmente, mais de 10 tribunais regionais do trabalho desenvolvem ações para incluir quem tem entre 14 e 24 anos no mercado formal, por meio do programa Jovem Aprendiz. Dentre os direitos trabalhistas e previdenciários estão carteira de trabalho assinada, 13º salário, vale transporte e férias no mesmo período da escola ou da faculdade. A Justiça do Trabalho quer garantir acesso seguro ao emprego com formação educacional.
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23: Uma boa noite.
22: E até amanhã.
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5: Eu sou Paula Groba.
7: Eu sou Humberto Pinheiro.
5: E estes são os destaques de hoje do Jornal do Senado, que começa agora.
7: Senado aprova e segue para sanção aumento de penas para crimes sexuais contra crianças em ambiente virtual.
5: Partidos podem ser incluídos em fiscalização contra lavagem de dinheiro.
7: Avança no Senado criação do Programa Nacional Metano Zero.
5: Boa noite.
7: Boa noite.
5: O avanço da inteligência artificial trouxe novas possibilidades, mas também abriu espaço para crimes cada vez mais sofisticados.
7: Para enfrentar essa realidade e reforçar a proteção de crianças e adolescentes, o Senado aprovou um projeto que aumenta as penas para diversos crimes sexuais, inclusive quando a tecnologia é usada para produzir ou manipular imagens e outros conteúdos de exploração sexual infantil. O texto segue agora para sanção presidencial. Repórter Pedro Pincer.
8: Nos casos de produção, reprodução, direção, fotografia, filmagem ou registro de conteúdo de violência sexual contra criança ou adolescente, assim como a sua venda ou exposição, a pena atual é de 4 a 8 anos de reclusão e multa. O projeto eleva essa punição para 4 a 10 anos de reclusão e multa. O texto ainda aumenta a pena em um terço se a venda ou a exposição ocorrer por meio da internet, das redes sociais ou de outras tecnologias da informação e comunicação. O relator, senador Fabiano Contarato, do PT do Espírito Santo, informou que entre janeiro e julho de 2025 foram registradas 49.336 denúncias anônimas de abuso e exploração sexual infantil.
9: Nesse cenário, temos que o incremento de penas, sua inserção no rol de crimes hediondos e a ampliação de condutas delitivas promovidas pelo projeto são medidas adequadas e necessárias.
8: O texto também aumenta a punição para quem oferece, troca, disponibiliza, transmite, distribui, publica ou divulga material de violência sexual contra criança ou adolescente. Hoje, a pena prevista para esses atos é de 3 a 6 anos de reclusão e multa. O texto proposto permite aumentar a pena para 4 a 10 anos de reclusão e multa.
5: O senador Plínio Valério, do PSDB do Amazonas, cobrou a votação que amplia a autonomia do Banco Central e inclui o PIX na Constituição. A proposta foi aprovada pela Comissão de Constituição e Justiça em junho. E o senador, que foi relator, lembrou que já expirou o prazo solicitado pelo governo para analisar o texto antes da votação em plenário.
7: Para Plínio Valério, além de fortalecer a autonomia financeira e orçamentária do Banco Central, a PEC garantirá que o PIX permaneça sob responsabilidade exclusiva da instituição, vedando sua terceirização e garantindo a gratuidade para pessoas físicas.
1: está no nosso relatório. O PIX é do Banco Central. O Banco Central não pode terceirizar e não pode cobrar jamais, taxar jamais pessoas físicas. Garantia maior do que essa não há.
5: E segue para a Câmara dos Deputados um projeto de lei que facilita a importação de bens destinados à pesquisa científica e tecnológica. A proposta busca desburocratizar o processo de importação de insumos por pesquisadores e instituições credenciadas, além de ampliar os mecanismos de isenção tributária.
7: O texto também determina que o CNPq envie periodicamente dados sobre as importações à Receita Federal e à Secretaria de Comércio Exterior para fins de fiscalização e estatística. Além disso, permite que pesquisadores entrem no país com bens científicos como bagagem acompanhada, desde que credenciados. Para o relator, senador Isalci Lucas, do PL do Distrito Federal, o objetivo é dar mais transparência e agilidade ao processo de importação, sem criar exigências desnecessárias ou contrariar outras leis.
5: A Comissão de Segurança Pública aprovou o projeto de lei que inclui os partidos políticos e suas fundações no rol de entidades sujeitas aos mecanismos de controle e fiscalização de lavagem de dinheiro.
7: A proposta quer aumentar a transparência e evitar que recursos de origem criminosa financiem a atividade política no país. Repórter Bruno Lourenço.
10: Os partidos políticos e suas fundações podem passar a ser fiscalizados pelas regras de combate à lavagem de dinheiro. A Comissão de Segurança Pública aprovou a proposta que obriga as legendas registradas no Tribunal Superior Eleitoral a prestar informações sobre movimentações financeiras aos órgãos de controle. A relatora, senadora Ivete da Silveira, do MDB de Santa Catarina, defendeu o endurecimento das regras para garantir a integridade do processo democrático.
11: A experiência recente de investigações de grande repercussão nacional evidenciou que estruturas partidárias podem se tornar canais de circulação e ocultação de valores de origem criminosa, com reflexos diretos sobre a lisura das campanhas e a igualdade de condições entre competidores.
10: O texto dá aos partidos políticos as mesmas obrigações de rastreabilidade financeira já aplicadas a bancos, corretoras e joalherias, entre outras. O projeto baseou-se em propostas da campanha Unidos contra a Corrupção.
5: Muito mais potente que o gás carbônico na retenção de calor na atmosfera, o gás metano é um dos principais responsáveis pelo aquecimento global. Grande parte dessas emissões vem da decomposição de resíduos orgânicos em lixões e aterros, além da agropecuária e de atividades industriais.
7: Para reduzir esse impacto ambiental e transformar parte desses resíduos em energia renovável, a Comissão de Assuntos Econômicos do Senado aprovou a criação do Programa Nacional de Metano Zero. A proposta também incentiva a coleta seletiva e o reaproveitamento de materiais recicláveis e orgânicos. Repórter Márcio Maturana.
12: Para reduzir as emissões de metano, incentivar a coleta seletiva e estimular o reaproveitamento de resíduos recicláveis e orgânicos, a Comissão de Assuntos Econômicos aprovou a criação do Programa Nacional do Metano Zero. O gás é um dos principais responsáveis pelo aquecimento global. A proposta do Metano Zero pretende também estimular tecnologias capazes de transformar resíduos agropecuários, industriais e urbanos em energia renovável. O autor do projeto é o senador Fernando Dueire, do PSD de Pernambuco.
13: Esse projeto, senhor presidente, cria um ambiente de segurança jurídica, de previsibilidade para investimentos. Estimula tecnologias como a biodigestão, a anaeróbica e a recuperação energética de resíduos. Fortalece a participação das cooperativas, mecanismos transparentes de certificação, governança e comercialização de créditos ambientais.
12: O texto segue para a Comissão de Meio Ambiente com emendas do relator, o senador Eduardo Braga, do MDB do Amazonas. Uma delas dá caráter voluntário à certificação de origem metano zero para empreendimentos que comprovarem redução de emissões de gases do efeito estufa.
5: E o Brasil vai ganhar uma Universidade Federal do Esporte. Após a aprovação do Senado, foi sancionada a lei que cria a universidade. A instituição terá sede em Brasília.
7: A universidade vai atuar no ensino, na pesquisa, na extensão e na inovação em ciência do esporte. Repórter Henrique Nascimento.
4: A proposta também prevê a formação de profissionais para áreas como treinamento de atletas, gestão esportiva, políticas públicas, saúde, educação e para desporto. Para o atleta paralímpico Leomon Moreno, a criação da universidade pode abrir novas oportunidades para quem vê no esporte um caminho de formação e transformação social.
14: Eu fico muito feliz de ter saído de Ceilândia aqui em Brasília, ter ganhado a vida através do esporte, que eu e todos os outros atletas teremos a oportunidade de poder nos capacitar, nos graduar e contribuir também para que o nosso país seja o país do esporte. Quando a gente alinha o esporte, a educação, transformando em cultura dentro do país, a gente constrói ótimos cidadãos, olhando principalmente para a pessoa em si e não para um detalhe.
4: A proposta foi aprovada pelo Senado em junho, com voto favorável da senadora Leila Barros, do PDT do Distrito Federal. Ela defendeu a formação esportiva como instrumento de cidadania.
15: O esporte, ele é mais do que formar atletas. Nós temos aqui uma nata de grandes atletas e para-atletas que representam com muito amor a nossa pátria. Mas, para além disso, há a promoção da cidadania. Nós sabemos o que o esporte fez nas nossas vidas. O quanto o esporte é um braço na saúde, na segurança pública, na educação. Um dos maiores legados que eu trago para a política é o seguinte: na política, infelizmente, a gente não ama todos, como na vida a gente não ama todos. Mas eu aprendi no esporte que o meu era coletivo. A gente tem que se respeitar.
4: Segundo o Ministério da Educação, a previsão é que a universidade comece as aulas em 2027.
7: Edição de Paula Groba e trabalhos técnicos de Eliseu Caires. O Jornal do Senado fica por aqui. Acompanhe agora as notícias da Câmara dos Deputados. Boa noite.
5: Boa noite e até amanhã.
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16: Câmara aprova a criação de Programa Nacional de Combate ao Câncer.
17: Comissão rejeita substituição do dinheiro em espécie por moeda digital.
16: Deputados garantem ressarcimento de violência doméstica pelo agressor.
17: Boa noite. Já está no Senado o projeto aprovado pelas comissões da Câmara que determina o ressarcimento pelo agressor de despesas provocadas por violência doméstica. A repórter Maria Neves tem os detalhes sobre a questão.
18: A Comissão de Constituição e Justiça da Câmara dos Deputados aprovou o projeto que obriga companheiro agressor a ressarcir sozinho os danos causados à mulher vítima de violência doméstica, com a sua parte da divisão dos bens. O objetivo da medida é preservar o patrimônio da mulher. De acordo com o autor da proposta, deputado Jonas Donizete, do PSB de São Paulo, há casos em que agressores condenados pela justiça propõem pagar o ressarcimento dos danos causados à mulher com o patrimônio comum do casal.
19: A aprovação desse projeto é muito importante porque a mulher vítima de violência já é um sofrimento muito grande, sofrimento físico, sofrimento psicológico. E teve uma causa na justiça que a pessoa entrou porque estava tirando o próprio patrimônio dela para fazer aí a reparação da violência. Então esse nosso projeto ele deixa claro que toda reparação que tiver financeira vem do patrimônio do agressor, da pessoa que praticou o ato de agressão, porque é um absurdo a vítima pagar para ela mesma.
18: Atualmente, o Código Civil já determina que nos casamentos com regime de comunhão parcial de bens, as obrigações provenientes de atos ilícitos não podem entrar na reparação. Isso significa que o agressor deve pagar sozinho pelos prejuízos causados. A Lei Maria da Penha também já estabelece que o ressarcimento de mulher vítima de violência não poderá trazer prejuízo ao seu patrimônio ou de seus dependentes. Ainda assim, especialistas afirmam ser necessário deixar mais explícito que a vítima não pode contribuir para reparar os prejuízos causados por parceiros violentos. De acordo com Jonas Donizete, a ideia do projeto foi proposta pelo Centro de Estudos Judiciários do Conselho da Justiça Federal. Da Rádio Câmara de Brasília, Maria Neves.
0: Ayrton Faleiro, do PT do Pará, cobra a aprovação urgente do projeto de lei que combate a misoginia. Ele argumenta que o Congresso precisa se sintonizar com o sentimento das ruas e com as demandas urgentes da sociedade antes do encerramento do semestre legislativo.
17: Para ilustrar a necessidade inadiável da aprovação da lei, Ayrton Faleiro cita o caso de uma mulher estrangulada pelo marido, encontrada morta com um filho de um ano mamando em seu peito. O congressista pede à Câmara que supere visões conservadoras e aprove a lei contra a misoginia.
21: Justiça.
0: Adriana Ventura, do Novo de São Paulo, denuncia a suposta parcialidade de órgãos de controle que estariam paralisando investigações criminais envolvendo familiares de autoridades do Poder Executivo para evitar impactos no processo eleitoral.
17: Segundo Adriana Ventura, existe um aparelhamento generalizado envolvendo a Procuradoria da República e as cúpulas dos três poderes, resultando no arquivamento de denúncias. Ela cobra a instalação de comissões parlamentares para investigar a situação e colocar um fim à impunidade.
0: Márcio Gerri, do PC do B, contesta a contratação de uma operação de crédito de R$1,3 bilhão entre o governo do Maranhão e o Banco do Brasil. Ele aponta que a liberação dos recursos em ano eleitoral exige transparência sobre a finalidade e o impacto da nova dívida.
17: Márcio Gerri cita a decisão judicial que chegou a suspender o empréstimo, depois liberado pelo Tribunal de Justiça do Maranhão, sem análise de mérito da ação. O parlamentar pede que o Banco do Brasil não compactue com a transação, a fim de preservar o equilíbrio do jogo democrático no estado.
0: Otone de Paula, do PSD, critica a atuação de uma promotora do Ministério Público do Rio de Janeiro durante um evento da Associação dos Conselheiros Tutelares do Estado. Ele acredita que a representante do MP desrespeitou a organização ao contestar uma apresentação musical que fazia referência a Deus.
17: Otone de Paula argumenta que houve intolerância contra as manifestações religiosas. O parlamentar também presta apoio à direção da entidade organizadora e critica a relação entre o Ministério Público e os conselhos tutelares.
21: Segurança Pública.
0: Coronel Crisóstomo, do PR de Rondônia, comemora a criação de uma comissão especial para analisar a proposta que reduz a maioridade penal para 16 anos em casos de crimes graves e hediondos. Na avaliação do legislador, a proposta atende o anseio de 80% da população brasileira.
17: Coronel Crisóstomo defende a redução da maioridade penal por acreditar que a medida vai interromper o aliciamento de menores por facções criminosas. O deputado lembra que, para infrações mais leves, continua valendo o Estatuto da Criança e do Adolescente.
21: Saúde.
0: Os deputados aprovaram a criação de um programa para combate ao câncer. A repórter Paula Bittar acompanhou a votação.
3: A Comissão de Constituição e Justiça da Câmara aprovou uma proposta que prevê a criação do Programa Nacional de Combate ao Câncer e de Assistência a Portadores. A medida busca ampliar a prevenção, o diagnóstico e o tratamento da doença no país. O programa será executado pelo Ministério da Saúde. Entre as prioridades estão realizar campanhas educativas, fazer exames para detecção precoce da doença e ampliar a oferta de tratamento de alta complexidade em todas as regiões do país, com o objetivo de reduzir as desigualdades no acesso aos serviços de saúde. O texto também prevê apoio do poder público à pesquisa científica e à inovação tecnológica voltadas à prevenção, ao controle e ao tratamento do câncer. O relator do projeto, o deputado Átila Lira, do PP do Piauí, considerou a medida conveniente e oportuna.
6: Recursos nós temos leis orçamentárias pela obrigatoriedade com gasto de saúde e com um programa como esse, eu não tenho dúvida que nós vamos ter mais recursos tendo destinado para a gente combater o tratamento e também a prevenção e dar mais estrutura aos nossos hospitais e também às nossas pesquisas para que a gente possa ter mais vacinas, mais drogas e mais estruturas, máquinas e inovações na área do combate ao câncer.
3: A proposta que cria o Programa Nacional de Combate ao Câncer e de Assistência a Portadores já pode seguir direto para o Senado, a menos que haja recurso para votação antes pelo plenário da Câmara. Na Rádio Câmara de Brasília, Paula Bittar.
21: Comissões.
17: Ismael, do PL de Santa Catarina, pede a criação de uma comissão especial para debater projetos em defesa das comunidades terapêuticas. Ele argumenta que o tema merece mais atenção por envolver entidades que acolhem milhares de jovens em tratamento contra a dependência química.
0: Ismael sustenta que a comissão deve aprimorar a legislação, regulamentar o funcionamento e garantir padrões de qualidade, fiscalização e financiamento das comunidades terapêuticas. Ele também defende a expansão das parcerias com sistemas públicos de saúde e de assistência social.
17: Osmar Terra, do PL do Rio Grande do Sul, condena a autorização de plantio e uso de maconha para fins medicinais no Brasil. Segundo o parlamentar, as autoridades responsáveis pela decisão usurparam a competência do Congresso para legislar em nome do povo sobre o tema.
0: Segundo Osmar Terra, a substância agrava surtos e está associada, em sua avaliação, à maioria das interdições de jovens no país, além de contribuir para o aumento de acidentes fatais no trânsito gaúcho. Ele pede ao Congresso que anule as decisões da Justiça e de órgãos reguladores sobre o tema.
21: Direitos Humanos.
17: Luiz Lima, do Novo, do Rio de Janeiro, alerta para o crescimento de mais de 90% no número de moradores de rua no Brasil desde 2022, segundo dados do Cadastro Único. O deputado responsabiliza o governo federal, afirmando que a situação reflete a queda no poder de compra da população.
0: Luiz Lima questiona as explicações apresentadas pelo Ministério do Desenvolvimento e Assistência Social, Família e Combate à Fome, que aponta o desemprego entre as causas do problema, enquanto o próprio Executivo Federal afirma que a taxa de desocupação caiu.
17: Ranieri Paulino, do Republicanos da Paraíba, pede a sanção do projeto que cria a Semana Nacional da Ética e da Cidadania. Segundo o deputado, que é autor da proposta, a iniciativa busca estimular a reflexão sobre respeito e tolerância em contraposição aos discursos de ódio.
0: Ranieri Paulino afirma que o projeto aprovado pelo Congresso incentiva o diálogo em escolas, universidades e órgãos públicos na primeira semana de todo o mês de maio. Ele acredita que as pautas humanitárias estão acima das diferenças partidárias e devem unir o país em torno de propostas positivas.
17: Patrus Ananias, do PT de Minas Gerais, anuncia o relançamento da Frente Parlamentar em Defesa da Soberania Nacional, orientada pelo fortalecimento do Estado Democrático, pela participação social e pela implementação de políticas públicas de inclusão.
0: Coordenador do grupo parlamentar, Patrus Ananias defende que um país forte precisa de investimentos na educação e no SUS, com tributação justa e resistência a pressões políticas externas. O legislador defende ainda a União Nacional para proteger as riquezas nacionais e a dignidade dos brasileiros.
21: Consumidor.
17: A comissão rejeita a possibilidade de extinção de dinheiro em espécie. A repórter Silvia Munhato explica a questão.
2: A Comissão de Desenvolvimento Econômico da Câmara dos Deputados aprovou o projeto de lei que proíbe a extinção do papel moeda e a substituição dele por moeda digital. Foi rejeitada a proposta que buscava a extinção gradual. A relatora, a deputada Bia Kicis, do PL do Distrito Federal, diz que é importante manter o papel moeda.
20: O papel moeda ainda desempenha função relevante para milhões de brasileiros, especialmente para populações vulneráveis, para cidadãos com limitado acesso a serviços financeiros digitais e para aqueles que habitam em localidades com insuficiente estrutura tecnológica. Ademais, o dinheiro em espécie

0: Comissão de Justiça e de Cidadania. Da Rádio Câmara de Brasília, Silvia Munhato.
1: Meio Ambiente. Milton Tato, do PT de São Paulo, coordenador da Frente Ambientalista, critica o esvaziamento do mês do meio ambiente e repudia o retrocesso na pauta ecológica e a aprovação de projetos que enfraquecem a fiscalização, a preservação e o combate ao desmatamento.
2: Milton Tato condena a Câmara por ignorar as 35 propostas de conservação sugeridas pela Frente e pela sociedade civil e por esvaziar o debate sobre o desenvolvimento sustentável, ameaçando a biodiversidade e distanciando o Brasil das metas globais de enfrentamento da crise climática.
1: Relações Exteriores. Tadeu Venere, do PT do Paraná, critica a atuação de parlamentares brasileiros nos Estados Unidos, acusando integrantes da oposição de agir contra os interesses nacionais ao discutir tarifas comerciais. Para o deputado, a postura favorece interesses estrangeiros e prejudica o Brasil.
2: Tadeu Venere acrescenta ainda que integrantes da oposição colocam interesses políticos acima dos interesses nacionais. Na visão do deputado, esse tipo de conduta enfraquece a direita e pode ter consequências políticas e jurídicas.
1: Trabalho. Átila Lins, do PSD do Amazonas, apresentou projeto que cria regras para o auxílio fardamento de policiais militares, bombeiros militares e guardas municipais. O congressista esclarece que a proposta uniformiza e critérios de concessão anual do benefício para evitar disputas judiciais nas corporações.
2: Átila Lins pontua que o texto preserva a autonomia de estados, do Distrito Federal e de municípios na regulamentação das despesas. Ele acrescenta que a proposta prevê pagamento em caso de promoção, quando a mudança de função exige novos padrões, insígnias ou peças do uniforme.
1: Transportes. Pompeu de Matos, do PDT do Rio Grande do Sul, defende dois projetos voltados à proteção dos ciclistas. As propostas, segundo ele, preveem a criação de espaços seguros para bicicletas nas rodovias e o planejamento de vias que garantam mais segurança para quem pedala.
2: Pompeu de Matos também propõe aumentar as penas para motoristas que atropelarem ciclistas após dirigir embriagados, participar de rachas, trafegar em alta velocidade ou fugir sem prestar socorro. Ele explica que as medidas buscam reduzir acidentes e preservar vidas.
1: Merlong Solano, do PT, comemora o início das operações de exportação em grande escala pelo porto de Luiz Correia, no litoral do Piauí. Segundo o deputado, o funcionamento do terminal encerra uma longa espera e amplia a capacidade logística do estado para o escoamento da produção.
2: Merlong Solano acredita que o porto deve reduzir os custos de exportação, além de impulsionar a geração de empregos no Piauí. O parlamentar também destaca a participação do governo estadual e da iniciativa privada na viabilização do empreendimento.
1: Economia. Comissão da Câmara aprova a inclusão da Confederação Nacional do Transporte no Conselho Deliberativo do SEBRAE Nacional. Mais informações com Sofia Peçanha.
3: A Comissão de Indústria, Comércio e Serviços aprovou o projeto que inclui a Confederação Nacional do Transporte no Conselho Deliberativo do SEBRAE Nacional. Atualmente, o Conselho conta com representantes da Confederação Nacional da Agricultura, da Confederação Nacional do Comércio e da Confederação Nacional da Indústria. A medida busca incluir o setor de transportes, que, segundo o deputado Gilmar Tato, do PT de São Paulo, autor do projeto, é um elo vital entre as diversas atividades econômicas, facilitando o escoamento da produção agrícola e industrial, além de viabilizar o comércio e serviços. Apenas em março de 2025, o setor de transporte rodoviário de carga atingiu mais de 20 mil novos CNPJs cadastrados como microempreendedores individuais, sendo o setor com o maior número de pequenos negócios criados, de acordo com o levantamento realizado pelo SEBRAE, como ressalta o deputado Guilherme Uchoa, relator na comissão.
4: Além disso, a expressiva participação das microempresas nesse setor reforça a necessidade de inclusão da sua representação no Conselho.
3: O projeto busca reconhecer a importância estratégica do setor de transportes, ampliar a pluralidade de vozes no colegiado e permitir que as demandas específicas do setor sejam devidamente debatidas no âmbito da entidade. O Serviço Brasileiro de Apoio às Micro e Pequenas Empresas, mais conhecido como SEBRAE, é uma entidade privada que promove a competitividade e o desenvolvimento sustentável dos empreendimentos de micro e pequenas das empresas. Agora, o projeto que inclui a Confederação Nacional do Transporte no Conselho Deliberativo do SEBRAE Nacional será analisado pela Comissão de Constituição e Justiça. Da Rádio Câmara de Brasília, Sofia.

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1: Desenvolvimento Regional.
2: Juliana Cardoso, do PT de São Paulo, condena a prestação dos serviços da Sabesp e denuncia que moradores enfrentam falta de água, ausência de coleta de esgoto e cobranças indevidas. Segundo ela, há comunidades que recebem tarifas de esgoto, mesmo sem contar com rede de coleta.
3: Juliana Cardoso cobra explicações da Sabesp, a revisão das cobranças e mais fiscalização dos serviços. A deputada também pede a ampliação do acesso ao saneamento básico, afirmando que vai continuar acompanhando a situação no estado de São Paulo.
2: Ao prestar contas de seu mandato, Ricardo Maia, do MDB da Bahia, declara que viabilizou a inauguração de uma unidade de pronto atendimento em Ribeira de Pombal e a entrega de veículos para o município de Tucano.
3: Ricardo Maia também ressalta que participou de obras de pavimentação, reformas de escolas e unidades básicas de saúde nos municípios de Heliópolis e Fátima. Ele afirma que os investimentos vão ampliar a infraestrutura e melhorar o atendimento público na região.
2: Ao fazer um balanço das entregas do governo federal em Salvador, Lídice da Mata, do PSB da Bahia, destaca avanços nas áreas de mobilidade e cultura. Entre as ações, a deputada cita o início da operação assistida do VLT e a reinauguração do Teatro Castro Alves.
3: De acordo com Lídice da Mata, os investimentos em infraestrutura e transporte público contribuem para a revitalização urbana da capital baiana. A parlamentar menciona ainda a implantação de uma pista de skate de padrão internacional no subúrbio ferroviário de Salvador.
1: Agricultura.
2: Daniel Almeida, do PCdoB, registra o primeiro festival gastronômico do Aipim, em Entre Rios, na Bahia. Ele acredita que o evento fortalece a agricultura familiar, valoriza as comunidades quilombolas e incentiva a produção derivada da mandioca.
3: Daniel Almeida também celebra a edição de número 73 da Festa dos Vaqueiros do município de Curaçá. Na opinião do deputado, a tradição, além de movimentar a economia local, contribui para preservar a cultura nordestina.
2: Daniel Trzeciak, do PSDB, comemora a reabertura, depois de 16 anos de espera, do Teatro 7 de Abril, em Pelotas, no Rio Grande do Sul. O congressista lembra que o espaço, de 192 anos, é o quarto mais antigo do Brasil e foi tombado pelo Instituto do Patrimônio Histórico e Artístico Nacional.
3: Daniel Trzeciak critica a demora na entrega do Teatro 7 de Abril à população, mas afirma que a casa será fundamental para fomentar a cultura local, valorizar o passado e impulsionar novos investimentos em Pelotas, sua terra natal, que completa 214 anos neste 7 de julho e em todo o estado.
2: Termina agora o Jornal Câmara dos Deputados, produzido pela Rádio Câmara, com trabalhos técnicos de Everson Urani e apresentação de José Carlos Andrade e Márcio Aquilissardi. Uma boa noite para você.
3: Ótima noite para você. A Voz do Brasil volta amanhã.
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0: 8 e 4.
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0: Boa noite. Você que está em casa, você que está no trabalho. Você que está na estrada e você que nos acompanha pelo site da Momento FM. Estamos começando mais uma edição do programa É Bailão por aqui. A emoção é o tempo todo. A partir de agora, eu, Jonathan William, faço companhia para você até meia-noite com muita música, alegria e animação. E eu quero a sua participação. Manda o seu WhatsApp no 499-9123-7132. Faça seu pedido musical, envie seu abraço e participe da nossa programação. Vem aí comigo, que é bailão e estamos só começando. E assim, para começar aqui a nossa programação da Momento, vamos com Doce Pecado.
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0: 8:15. 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

0: Isso mesmo, aqui a emoção é o tempo todo, aqui é Momento FM, a poderosa do Oeste, você que tá ligadinho nas ondas sonoras da 97.9, vem comigo que até meia-noite eu faço companhia pra você aqui no É Bailão. Participa comigo, faça seu pedido musical, mande um abraço e participe no 991-237-132. Quero agradecer a Ana e o Paulo Vustro hoje que me receberam ali com a janta. Hoje tinha um mondongo muito especial e ainda dá tempo. Você que não jantou ainda dá tempo de jantar, hein? Dá tempo. Tem um mondongo, uma sopa de nholine ali muito especial e preparado com muito carinho por toda a equipe do restaurante Sabores da Ana. E muito bem atendida também pelas gurias que trabalham ali com a Ana e com o Paulo. Então, dá tempo ainda de jantar. Até às 9h30 tem janta no restaurante Sabores da Ana. Muito obrigado mais uma vez, Ana. E assim nós vamos seguindo a programação do É Bailão aqui na Momento FM.
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0: 8:30.
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2: Um projeto de lei apresentado no Senado prevê que pessoas com transtorno de espectro autista, ou TE, que apresentam hipersensibilidade auditiva, possam receber abafadores de ruído, protetores auriculares e outros dispositivos para reduzir estímulos sonoros por meio do Sistema Único de Saúde. Os equipamentos poderão ser fornecidos quando houver indicação de um profissional de saúde e necessidade individual do paciente, conforme as diretrizes terapêuticas adotadas pelo SUS. O texto deixa claro que a distribuição dos dispositivos não será automática. Com informações para a programação, o repórter Jocely Luiz.
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0: Isso mesmo, aqui é emoção o tempo todo na Poderosa do Oeste, Momento FM, você que tá ligadinho nas ondas sonoras da 97.9. Manda o seu WhatsApp aqui pra mim no 991-237-132. Quem tá participando aqui comigo é a Vanusa. Boa noite, Jonathan. Que seja uma noite incrível. Deus te abençoe, se possível. Roda a boate azul. Logo mais vamos tocar sim, Vanusa. Beijos. Muito obrigado por sempre estar nos acompanhando aqui em todas as programações da Momento FM. E hoje, que jogo, hein? Argentina e Egito. A Argentina conseguiu virar, né? Fez 3 gols. Que loucura! Mas venceu, né? E agora fazendo 7 graus aqui na capital do milho. E assim nós vamos seguindo a programação da Momento FM.
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1: 8:50. 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